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1: Parabéns, meninas. 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
3: Fernando Sorocaba, às vezes sempre uma mulher na nossa vida que gosta de uma investigação, viu?
4: 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Vai vendo só.
5: Delegada, será que eu sou motivo de investigação? 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
1: Essa mulherada complica a vida da gente, mas a gente gosta.
2: É verdade, elas investigam, mas a gente ama essas danadas.

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Câmara de Lajeado aprova permuta aí para a construção de 56 moradias a famílias atingidas pelas enchentes. E também, na informação aí de hoje, né, que na Brescia Mais FM, governo encerra desconto de 35 centavos de real no diesel e sinaliza redução gradual da subvenção à gasolina. Mulher fica ferida após o veículo cair no Rio Forqueta, em Travesseiro. Informações dão conta, né, de que uma mulher ficou ferida após o veículo cair no Rio Forqueta, em Travesseiro, na tarde de ontem. A Brigada Militar foi acionada para atender a ocorrência. Ao chegar aí no local, né, a guarnição prestou apoio à equipe do Corpo de Bombeiros nas buscas. O veículo foi localizado, assim como a condutora, que estava às margens do rio. Os policiais, então, realizaram, né, o primeiro atendimento até a chegada das equipes de resgate. As circunstâncias que levaram ao acidente ainda são desconhecidas. A ocorrência, portanto, será apurada aí pela polícia judiciária responsável pela investigação dos fatos. Não tem nem a identificação aqui da mulher. Mas, enfim, outra informação aqui, olha, também, mulher fica ferida após capotamento na RS-128, em Bom Retiro do Sul. E o motorista que foi flagrado transitando na contramão, né, da BR-386 em Lajeado, mora em Estrela. É um senhor, 64 anos. Ele alegou desatenção aos policiais, né? Diz que errou o caminho quando viu, já estava na contramão. Informação e música aqui na programação. Brescia Mais FM, muito melhor com você. 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

0: Em nome do Pai, e do Filho, e do Espírito Santo. Amém. Iniciemos este novo mês colocando nossa vida nas mãos de Deus. Que Ele fortaleça nossa fé, renove nossa esperança e conduza nossos passos. No Evangelho de hoje de São Mateus, capítulo 8, versículos de 28 a 34, Jesus liberta dois homens do poder do mal, devolvendo-lhes a dignidade e a paz. Somos convidados a abrir o coração ao Senhor e permitir que Ele nos liberte de tudo o que nos afasta de Sua presença, vencendo nossos medos e fortalecendo nossa confiança. Hoje também celebramos a bem-aventurada Assunta Marchetti, exemplo de fé, caridade e serviço aos mais necessitados. Seu testemunho nos recorda que amar a Deus é cuidar dos irmãos com generosidade. A bem-aventurada Assunta Marchetti nasceu na Itália e, atendendo ao chamado de Deus, ainda jovem, deixou sua terra para vir ao Brasil, onde se dedicou com amor ao cuidado dos órfãos, dos migrantes e dos mais pobres. Cofundadora das Irmãs Missionárias de São Carlos Borromeo Scalabrinianas, viveu uma fé simples, marcada pela humildade, pelo espírito de sacrifício e pela caridade incansável. Sua vida nos ensina que servir ao próximo é servir ao próprio Cristo. Foi beatificada em 2014 e continua sendo exemplo de amor, acolhida e dedicação aos mais necessitados. Senhor, pela intercessão da bem-aventurada Assunta Marchetti, faze de nós instrumentos da Tua misericórdia, atentos aos pobres, aos doentes, aos migrantes e a todos os que necessitam de amor. Abençoa nossas famílias, nosso trabalho e este novo mês que começa. Que o Sagrado Coração de Jesus nos proteja, Nossa Senhora nos acompanhe e a bem-aventurada Assunta Marchetti interceda por nós. Rezemos. Ave Maria, cheia de graça, o Senhor é convosco. Bendita sois vós entre as mulheres, e bendito é o fruto do vosso ventre, Jesus. Santa Maria, Mãe de Deus, rogai por nós, pecadores, agora e na hora de nossa morte. Amém. Que o Senhor nos abençoe neste dia e novo mês. Em nome do Pai, e do Filho, e do Espírito Santo. Amém. Com a bênção de Deus, com a proteção de Nossa Senhora e da bem-aventurada Assunta Marchetti, desejo a você e a sua família um bom dia.
1: Muito bem, Brescia Mais FM, faltam 16 para 7.

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1: Muito bem, de volta aqui na programação Brescia Mais FM. Agora faltam 10 minutos para 7 horas da manhã. Temperatura de 11 graus.
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1: Seguindo por aqui, Pena Branca e Chavantinho, na Brescia Mais FM.

Muito bem, aqui na Brecia Mais FM, o Carlos César e Cristiano. Fechando agora então, né? O Bom Dia Brecia Mais, chegando por aqui a Bel e Caim. E daqui a pouco tem pra você aqui na Brecia o Visão Geral. Um abraço aí pro Chico e pra Michele de Capitão. Ligados aqui na Brecia Mais, aquele abraço.

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0: Muito bem, então, visão geral a partir de agora para você aqui na Brescia Mais FM. 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Seguindo por aqui, né? Muito bom dia aí para você, Brescia Mais FM. Manhã aí de quarta-feira, 1º de julho, ano de 2026. Tempo encoberto, nublado, nesta manhã. Tá chegando.
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0: Pois muito bem, então, né? Na previsão do tempo, meteorologia prevê aí para hoje, então, tempo nublado com chuvas, o sol até pode aparecer, né? Nesta quarta-feira, o tempo permanece instável no vale devido à atuação da área de baixa pressão sobre o oceano. E há um intenso transporte aí, né, de umidade em direção ao continente. Hoje pode chover durante a manhã já, né? 40 milímetros de chuva que prevê a meteorologia para o dia de hoje. Temperatura a mínima de 10, máxima de 16. Agora estamos aí com 11 graus aqui no centro da cidade de Nova Brécia. Amanhã, quinta-feira, a chuva persiste ainda, mas o sol também, né? É praticamente... Hoje é chuva e um pouco de sol, pouca coisa aí, né? E amanhã também, da mesma forma, né? Vem a chuva depois do sol, a chuva para um pouquinho, se intercalam. Para hoje, então, são 40 milímetros de chuva, para amanhã são 30 milímetros de chuva. Na sexta-feira, não chove aqui no vale, o tempo fica firme, mas a temperatura vai cair, né? Já amanhã cai um pouco mais. Amanhã mínima de 6 e a máxima de 14, 15. E na sexta-feira mínima de 2 a 3 graus, hein? A máxima pode chegar a 14. No sábado volta a chuva aqui na região. Depois sábado, domingo e segunda é chuva, presença do sol, temperatura mínima baixa. Talvez no domingo eu pode esquentar um pouquinho mais. No sábado, 5 milímetros de chuva, no domingo, 15. E na próxima segunda-feira, serão mais 20 milímetros de chuva aqui na região. Tá bom? No estado não muda muita coisa, não. No estado praticamente vai ser igual aqui, né? Ao Vale do Taquari. Então, Rio Grande do Sul, inclusive... Alerta é para temporal. É temporal com chuva forte e volumosa aí nesta quarta, né? Risco de vento forte e granizo aumenta com a chegada então do ar polar aqui na região. Aberturas de sol podem ocorrer, mas a nebulosidade é grande. Seguindo aqui na programação, deu uma parada, parecia que estava chovendo já, né? Mas não. Tá bem coberto aí o tempo. Enfim, essa é a previsão do tempo aqui na programação da Brescia Mais FM. Vamos lá agora então com as cotações agropecuárias. Através da Emater RS Ascar, a cotação semanal. O arroz, unidade aí, né, com 50 quilos, preço médio R$ 57,08. O boi quilo vivo, preço médio 12,13. O búfalo quilo vivo, preço médio 10,04. O cordeiro quilo vivo, preço médio 13,52. O feijão, saca de 60 quilos, preço médio R$ 179,73. O milho, 60 quilos, preço médio R$ 59,11. A soja, 60 quilos, preço médio R$ 116,35. O suíno quilo vivo, preço médio R$ 6,10. O trigo, saca de 60 quilos, preço médio R$ 68,26. E a vaca quilo vivo, preço médio R$ 10,86. São as cotações agropecuárias aqui na programação da Brescia Mais FM, muito melhor com você.
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0: Muito bem, então, no Informe Diário para você, na programação aqui da Brescia Mais FM.

Manhã da quarta-feira, 1º de julho. E o informe diário para você. Olha, o governo encerra desconto de 35 centavos de real no diesel e sinaliza redução gradual da subvenção, então, à gasolina, né? O governo federal anunciou, foi ontem, o fim aí da subvenção. Era um benefício criado para amenizar os impactos, então, da alta dos combustíveis. E agora está tirando, né? O anúncio foi feito pelo ministro da Fazenda, Dário Durigon, que afirmou aí que o cenário atual de redução dos preços do petróleo permite a retirada gradual, então, né, dos incentivos adotados nos últimos meses. E a subvenção encerrada aí havia sido criada em 31 de maio para substituir a desoneração do imposto ou de impostos federais sobre o diesel, que expirou no início de junho. Segundo o Durigon, outras medidas ainda estão sendo reavaliadas, entre elas uma subvenção aí de R$1,12, né, por litro para o diesel e outra de 44 centavos por litro, então, para a gasolina. O ministro também adiantou que o governo deve anunciar nos próximos dias o início aí da retirada, ao menos parcial e gradual, do subsídio aí a gasolina. A decisão dependerá da estabilidade dos preços monitorados, então, pela Agência Nacional do Petróleo, a ANP. 7:16, 7:16 é a programação aqui da Brescia Mais FM, muito melhor com você nesta manhã de quarta-feira, 1º de julho. E olha só, o Valdemar Costa Neto, líder do partido do UPL, ele afirmou que a Michele deixou o PL Mulher para cuidar do Jair Bolsonaro. O presidente nacional, né, do Partido Liberal, o Valdemar Costa Neto, afirmou ontem que a ex-primeira-dama Michele Bolsonaro decidiu deixar o PL Mulher para cuidar do ex-presidente Jair Bolsonaro e disse ver com naturalidade a ampliação das divergências dentro do partido. As declarações foram divulgadas em nota ontem, após uma reunião entre Valdemar e Michele, realizada então em Brasília, né? O presidente do PL prossegue. Ele diz que a Michele passa por um momento difícil, sente de perto aí as injustiças e também as angústias, né, que uma líder sente. E por isso, então, que ela deixa o PL Mulher. Brescia Mais, 7:17 agora, 7:17. Bom dia para você.

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4: 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É a programação, visão geral aí para você. Tempo ainda nublado, encoberto, né? Um pouco de cerração ainda no ar. Mas a meteorologia prevê chuva para hoje. Muito bem, 7:25 agora. 7:25. 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Olha, conferindo comigo agora então, né, a loteria da sorte, a extração de ontem. Quinto prêmio, 1.249, 1.249, 1.249. Quarto prêmio, 8.913, 8.913, 8.913. O terceiro prêmio, 1.622, 1.622, 1.622. Segundo prêmio, 7.603, 7.623, 7.603. E o primeiro prêmio, 6.845, 6.845, primeiro prêmio da loteria da sorte. Extração é de ontem. 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Muito bem, vamos lá. Pois olha, a Mega Sena ontem teve sorteio e acumulou, né? Mais uma vez acumulou. Agora o próximo sorteio acontece amanhã, vai pagar 27 milhões de reais. 27 milhões de reais, hein? Baita prêmio, né? A Loto Fácil tem sorteio hoje. Ontem teve dois ganhadores. Vamos ver aqui, olhar. Cada um levou um prêmio de... Deixa eu ver, duas apostas ganhadoras. 1 milhão 750 mil cada uma. Tá bom demais, né? E para hoje, então, na Loto Fácil, 2 milhões de reais é a estimativa de prêmio. A Quina ontem acumulou, hoje vai pagar 1 milhão e 700 mil. A Lotomania também acumulou, foi na segunda-feira. Hoje tem sorteio, vai pagar 1 milhão e 100 mil reais. A Time Mania acumulou, vai pagar amanhã 2 milhões.

E claro, a Loteria da Sorte também. Também passou por aqui. 7:28, 7:28, aqui na Brescia Mais FM. Mandar um abraço aí pro meu amigo Fernando em Roca, tá ligado por aqui acompanhando aí a nossa programação. Grande Fernandão, aquele abraço aí, tá? E um abraço também que vai pros amigos lá de Coronel Pilar, ouvindo a Brescia Mais.

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2: Tá de volta então com Visão Geral aqui na programação. Brescia Mais FM. Agora faltam 26 minutos para as 8 horas da manhã. 26 para as 8. A temperatura é de 11 graus. Tempo encoberto, né? Bem nublado. Muita cerração ainda nesta manhã de quarta-feira, 1º de julho, ano aí de 2026. É a programação aqui da Brescia Mais FM. E agora a gente traz também as cotações aí, né, do mercado aqui na hora da economia. Olha só, o dólar ontem fechou em terreno negativo de 0,23% nos R$ 5,16. O euro também em terreno negativo de 0,22%, fechou a R$ 5,89. A Bolsa de Valores de São Paulo em queda também de 0,66%, fechou nos 172.024 pontos. As cotações então aqui na programação, né, da Brescia Mais FM, para você ligado e acompanhando aqui a programação. E por falar em economia, outros destaques aqui, olha, que a gente traz também, né, é de que a Câmara de Lajeado aprovou uma permuta para a construção de 56 moradias a famílias que foram atingidas pelas enchentes aqui no Vale do Taquari. Os vereadores de Lajeado aprovaram um projeto de lei que autoriza então o município a permutar uma área com a empresa para a construção, então, de moradias no Vale. A aprovação ocorreu na sessão da Câmara de Vereadores de ontem, terça-feira, dia 30. A proposta permite, né, que a Prefeitura adquira uma área no bairro Planalto, Lajeado, onde serão construídas 56 unidades habitacionais destinadas então a famílias que perderam suas casas nas enchentes de 2023 e 2024. 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Vinte e dois minutos faltando para as 8 horas da manhã. Esta é a programação aqui da Brescia Mais FM. Daqui a pouco vamos trazer aí também mais informações com relação ao esporte, né? A Copa do Mundo. O Brasil volta a campo no domingo, agora dia 8. E a Petrobras reduz aí o preço do diesel. A Petrobras anunciou, foi ontem, que vai reduzir o preço do diesel, né? Antes da mistura de etanol de uso rodoviário em 35 centavos de real por litro a partir então de hoje. O valor é o mesmo concedido no âmbito da subvenção econômica instituída pela medida provisória de 13 de maio de 2026, que foi retirada pelo governo. E a estatal justificou a medida pela evolução, então, dos mercados interno e externo de petróleo e derivados. E ontem também, né, o ministro da Fazenda, o Dário Durigon, ou Durigan, informou que a partir de hoje o governo vai tirar a subvenção por litro do diesel. A medida, segundo o ministro, visa cumprir com os compromissos feitos antes. Vai ser uma boa redução aí, né? Pelo que parece. Muito bem, na Brescia Mais FM, agora 7h40. 7h40. Olha aí, respirar sem se desesperar. Mulher conta como sobreviveu em escombros lá na Venezuela, hein? Muitas pessoas ainda estão desaparecidas. O número de corpos encontrados até agora chega ali a quase 2 mil já. E tem muita gente que está desaparecida ainda, né? Na Venezuela. E a emoção de quem esteve aí debaixo dos escombros, quando chega ajuda, então, ela é tamanha, viu? É grande, né? Grande, grande demais. Terremoto aí, 4 terremotos atingiram a Venezuela. 2 de magnitude acima de 7, que foi o que destruiu mesmo. E depois teve mais 2, né? Numa escala aí de 4, alguma coisa, que não foi assim, que não causou grandes danos, né? Os primeiros lá, sim, que foram os que destruíram, né, de magnitude acima de 7, né, 7,5, 7,20, que foi o que destruiu realmente, né, a Venezuela. E o povo sofrendo, hein? Muitos corpos na rua, não tem como o pessoal sepultar, não tem câmara fria. Muitas pessoas desaparecidas, complicada a situação por lá. E a ajuda que chega, sempre ela é muito, muito bem-vinda aos venezuelanos. Agora 18 minutos, faltando para as 8 horas da manhã. Esta é a programação aqui da Brescia Mais FM. Muito melhor com você.

0: Muito bem, Brescia Mais FM, 17 minutos agora faltando para as 8 horas da manhã. 17 minutos para as 8 horas da manhã. Tempo encoberto ainda, muita neblina no ar. Aqui no centro tem bastante neblina, hein? No interior também, não é diferente, né? Então, trafegue com os faróis do seu carro ligados, hein? Tem que estar ligado aí os faróis, né? Porque você tem que ser visto, tá? No trânsito, né? Para quem está se deslocando agora aí, então, não esqueça, né? Ligue os faróis do carro para você ser visto por quem vem no sentido contrário ao seu. Ok? E a escala 6-1? Fim da escala 6-1. Após mais de um mês parada, a PEC pode avançar no Senado a partir de hoje. A proposta de emenda à Constituição, que determina, né, o fim da escala 6-1, deve finalmente voltar a avançar no Senado a partir aí desta quarta-feira. Hoje, portanto, após mais de um mês de negociações e articulações em Brasília. Aprovada na Câmara dos Deputados em 27 de maio, agora aguarda, desde então, o despacho, né, do presidente do Senado, Davi Alcolumbre, para ter prosseguimento aí da tramitação na casa, onde também precisa ser aprovada para, então, ser promulgada e entrar em vigor. Às 8 horas da manhã desta quarta-feira, o Alcolumbre receberá para uma reunião, daqui a pouquinho, né? Para uma reunião, a comissão que inclui a nova líder do governo federal no Senado, Tereza Leitão, do PT. E a informação é de que o senador gaúcho Paulo Paim, os deputados federais Reginaldo Lopes e Érica Hilton, são a Érica Hilton é do PSOL, né? Mas aí tem os demais que são do PT, tá? Só para informar, né? E os deputados, então, o Reginaldo Lopes, do PT, de Minas Gerais, o Paulo Paim, do PT, aqui do estado, aqui do Rio Grande do Sul, e a Érica Hilton, do PSOL de São Paulo, o ativista Rick Azevedo, fundador do movimento Vida, Além do Trabalho, e representantes, né, de centrais sindicais. O objetivo do grupo, no encontro com o Alcolumbre, daqui a pouquinho, é destravar o andamento da PEC no Senado. Também hoje será realizada aí uma sessão temática de debates no plenário, com o objetivo de discutir os impactos sociais, econômicos e produtivos desta proposta. A aprovação do fim da escala 6-1, uma pauta prioritária para o governo federal, especialmente em ano eleitoral. Por outro lado, o presidente aí do Senado, né, em conflito com o Executivo, tem travado o avanço da matéria. Mesmo com a aprovação da PEC, com ampla maioria na Câmara, Alcolumbre já descartou levar o texto à votação direta no plenário e indicou que deverá primeiro passar por análise da Comissão de Constituição e Justiça. Para isso, precisa despachá-la, o que poderá ocorrer é a partir então das reuniões e debates, né, já nesta quarta-feira. E o presidente da CCJ, senador Otto Alencar, ele é do PSD da Bahia, já manifestou que deve dar prioridade ao avanço da PEC quando receber a pauta. Caso venha a ser aprovada na comissão, a proposta aí vai seguir então, né, para a votação no plenário do Senado, onde precisa de uma maioria qualificada de 3/5 do total de senadores. Caso passe sem alterações, a PEC já é promulgada direto no Senado, sem necessidade, então, de sanção presidencial. Guardar para ver, né, sobre essa reunião, o que vai ocorrer, como vai ser esta reunião, que tudo indica, logo, logo aí mais informações, então, né? Novos capítulos desta novela aí, a escala 6x1. Vamos ver se vai ser aprovada também no Senado e depois vai para a sanção presidencial.
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0: Muito bem, então já de volta aqui na programação Brécia Mais FM. E o Visão Geral pra você, né? Temperatura em 11 graus agora. Tempo encoberto, nublado. Nesta manhã, manhã aí de quarta-feira. Faltam 11 minutos para as 8 horas. 11 minutos para as 8 horas da manhã. Olha, uma sequência de interdições na bacia Araguaia-Tocantins reflete desafios das pontes brasileiras. O detalhes, a reportagem é de Marquesan Araújo.
4: A sequência de interdições de pontes em rodovias federais tem chamado a atenção para as condições da infraestrutura viária, principalmente na região da bacia Araguaia-Tocantins. Nos últimos meses, estruturas no Pará e no Tocantins foram bloqueadas após inspeções apontarem riscos à segurança. O caso mais recente ocorreu na ponte sobre o rio Tocantins, na BR-235, entre Pedro Afonso e Tupirama, totalmente interditada pelo DENIT, no dia 19 de junho. Em Marabá, no Pará, duas pontes sobre o rio Itacaiunas também apresentaram problemas estruturais. Uma delas, construída há cerca de 16 anos, seria implodida. A outra, com mais de 40 anos de uso, operava acima da capacidade prevista em projeto. Apesar desse cenário, para o doutor em estruturas pela USP, Leandro Moreira, cada situação precisa ser avaliada separadamente.
5: Cada ponte precisa, de fato, ser investigada individualmente. Então, nós temos falhas congênitas. Então, assim, normalmente essas falhas congênitas, elas estariam ali ocorrendo num período curto, né? Ou mesmo na fase ainda de construção. Depois você tem falhas adquiridas durante a construção, falando de controle de qualidade da própria execução em si. Então, sobrecargas, impactos, enchentes, né? Erosão da fundação. E falhas, vamos dizer assim, de tempo disposição mesmo.
4: Outro bloqueio ocorreu em maio, na ponte Transaraguaia, entre Pará e Tocantins. Após ensaios e provas de carga, técnicos identificaram deterioração em pilares e fundações da estrutura. O cenário reforça um problema nacional. Segundo o Panorama Geral das Pontes Rodoviárias Brasileiras, o país tem cerca de 113 mil pontes. No entanto, pouco menos de 15 mil contam com inventário e histórico de inspeções. Entre elas, mais de 11 mil estão classificadas em condição crítica ou ruim. Além disso, uma consulta pública do Tribunal de Contas da União também apontou reclamações recorrentes de usuários, como falta de manutenção, rachaduras, buracos, problemas de sinalização e iluminação insuficiente. Reportagem Marquesan Araújo.
0: Muito bem, e o INSS dará um prazo aí de 30 dias para a comprovação de biometria em pedidos de benefícios. Paloma Custódio.
6: Os requerentes de benefícios previdenciários e assistenciais do INSS terão até 30 dias para regularizar o cadastro biométrico, caso sejam notificados pelo órgão. O prazo começa a contar a partir da comunicação da exigência. Se a pendência não for resolvida nesse período, o INSS poderá considerar que houve desistência do pedido do benefício. A norma se aplica aos benefícios requeridos a partir de 21 de novembro de 2025. No caso do benefício de prestação continuada, o BPC, a exigência já vale para solicitações protocoladas desde 1º de setembro de 2024. Na prática, o requerente ou seu representante legal deverá comprovar a existência do registro biométrico em pelo menos uma das seguintes bases oficiais do governo: a Carteira de Identidade Nacional, o Título Eleitoral ou a Carteira Nacional de Habilitação. A portaria prevê exceções à obrigatoriedade do cadastro biométrico. Estão dispensados da exigência idosos com mais de 80 anos, migrantes, refugiados e apátridas, brasileiros residentes no exterior, pessoas impossibilitadas de se deslocar por mais de 30 dias em razão de doença ou deficiência, mediante apresentação de atestado médico, moradores de áreas remotas definidas na portaria e requerentes de salário maternidade, benefício por incapacidade ou pensão por morte. Reportagem Paloma Custódio.
0: Muito bem, agora 6 minutos para as 8 horas da manhã. Esta é a programação aqui da Brescia Mais FM. Saúde mental no trabalho. STF suspende por 90 dias multas sobre novas exigências. É Bianca Mingotti, tem mais detalhes.
7: O Supremo Tribunal Federal suspendeu por 90 dias a aplicação de multas e outras sanções previstas nas novas regras de saúde mental no ambiente de trabalho, em vigor desde maio deste ano. A decisão é do ministro André Mendonça e envolve a norma regulamentadora número 1, a NR1, que passou a exigir que empresas identifiquem e gerenciem riscos psicossociais, como excesso de carga de trabalho, pressão constante e assédio no ambiente de trabalho. Segundo o ministro, os critérios para aplicação das penalidades ainda não estão esclarecidos objetivamente. Por isso, foi aberto um período de diálogo para definir como será feita a fiscalização das regras. A decisão atendeu uma ação apresentada pela Confederação Nacional dos Estabelecimentos de Ensino, a Confenem, que questiona a falta de parâmetros objetivos para orientar empresas e fiscalizadores. Conforme o ministro, mesmo com a suspensão das multas, as empresas continuam obrigadas a adotar medidas para prevenir riscos psicossociais e proteger a saúde dos trabalhadores. Nesse caso, apenas a aplicação de penalidades está suspensa. O tema será discutido pelo Núcleo de Solução Consensual de Conflitos do STF. Após 90 dias, o processo volta para análise do relator. A decisão ainda será avaliada pelo plenário do Supremo. A sessão virtual está prevista para ser realizada entre os dias 7 e 18 de agosto de 2026. Com informações do Supremo Tribunal Federal, Bianca Mingotti.
0: Muito bem, então, Bianca Mingotti trazendo aí, né, as informações aqui na programação da Brescia Mais FM. Temperatura de 11 graus. E olha, frentes parlamentares firmam acordo inédito para reduzir gargalos logísticos do agronegócio. Álvaro Couto.
8: O Brasil perde, em média, R$ 106 por segundo devido a ineficiências na sua infraestrutura logística. O levantamento é do Instituto Brasileiro de Infraestrutura, que projeta que, só em 2026, o país vai acumular mais de R$ 3 bilhões em custos extras por utilizar o modal rodoviário em corredores que poderiam ser operados por ferrovias, como a Ferrogrão e a EF-118. Para reverter esse cenário, a Frente Parlamentar da Agropecuária e a Frente Parlamentar de Portos e Aeroportos assinaram a Carta de Compromissos do Movimento Agroporto. A iniciativa suprapartidária estabelece diretrizes voltadas ao fortalecimento da logística brasileira. O documento foi assinado durante o evento realizado na sede da Organização das Cooperativas do Estado do Paraná, em Curitiba. O acordo abrange temas como melhoria de acessos portuários, integração multimodal, segurança jurídica para investimentos, modernização do licenciamento ambiental e expansão da infraestrutura portuária. Criado em abril, o movimento surge em um contexto crítico. O Brasil investe cerca de 2% do PIB em infraestrutura. menos da metade do mínimo de 4,5% que especialistas consideram necessários para sustentar o crescimento econômico. Reportagem Álvaro Couto.
0: Muito bem, então, Álvaro Couto, na reportagem aqui na programação da Brescia Mais FM. E olha, a Câmara faz mobilização para a votação de matérias, enquanto que o Senado libera o home office. Álvaro Couto.
8: Após uma semana praticamente parada devido ao feriado de São João e o jogo da seleção brasileira contra a Escócia pela Copa do Mundo, o Congresso Nacional retoma os trabalhos nesta semana. Na Câmara dos Deputados, o objetivo é acelerar votações e aprovar o máximo de projetos possível. Esse esforço concentrado, como é chamado o movimento, ocorre para recuperar o tempo perdido com as interrupções dos últimos meses. A pauta já disponibilizada tem 11 itens, mas não relaciona os destaques, como a ampliação dos limites de faturamento do Simples Nacional, a regulamentação da inteligência artificial e a criminalização da misoginia, que podem ser incluídos. A definição fica a cargo da reunião de líderes partidários agendada para terça-feira. No Senado Federal, apesar da intenção de agilizar a votação da PEC, que amplia a autonomia do Banco Central e da que cria a aposentadoria especial para agentes comunitários de saúde, os senadores foram liberados para participarem das sessões plenárias à distância. Ao contrário da Câmara, a pauta não foi publicada pela presidência, mas matérias de interesse do governo federal, como o fim da escala de trabalho 6x1 e a reformulação da segurança pública nacional, continuam sem perspectivas de serem analisadas. Entrando na reta final, a comissão especial que analisa a atualização do teto de receita do microempreendedor individual e das faixas de enquadramento do Simples Nacional realiza um seminário com parlamentares, empresários, especialistas e representantes de entidades no Rio de Janeiro nesta segunda. Já na quarta-feira, pode ser apresentado o relatório do deputado Jorge Gaten, do Republicanos Catarinense. Segue esperando votação na Comissão de Assuntos Econômicos do Senado o projeto que obriga a Comissão de Valores Mobiliários a apresentar relatórios semestrais de atividades ao Senado, que pode ser votado na sessão de terça. No mesmo dia, a Comissão de Indústria, Comércio e Serviços da Câmara deve analisar o projeto que institui o Plano de Reindustrialização e Soberania Nacional. Numa rara sessão de quinta-feira, a comissão especial que discute o aumento do Fundo de Participação dos Municípios e a criação dos Fundos Constitucionais do Sul e do Sudeste deve votar o texto substitutivo do deputado Arnaldo Jardim, do Cidadania Paulista. O parecer determina aumentar em 3 pontos percentuais o repasse da União a estados e municípios, acrescenta uma nova parcela de 1% do FPM, que deverá ser paga no mês de março, e estabelece que os fundos regionais vão receber 1% da arrecadação federal de impostos para financiar programas voltados ao setor produtivo regional. Reportagem Álvaro Couto.
0: Muito bem, então, Álvaro Couto e as informações, né? E olha, a comissão da Câmara aprova um projeto que cria transporte público entre cidades do interior. Viviane de Oliveira Vieira.
9: A Comissão de Desenvolvimento Urbano da Câmara dos Deputados aprovou parecer favorável ao Projeto de Lei 6.727 de 2025, que cria um sistema de transporte público entre cidades do interior para ampliar o acesso de comunidades vulneráveis à saúde, educação e trabalho. Pela proposta, a coordenação do programa ficaria a cargo do governo federal, em parceria com gestores estaduais, municipais, autarquias de trânsito, consórcios intermunicipais e representantes dos sistemas de saúde e assistência social. A implementação das linhas poderá ocorrer por administração direta, parcerias comerciais, contratos de concessão e convênios. Para garantir a transparência, haverá monitoramento contínuo dos resultados. O governo deverá divulgar dados sobre itinerários, quantidades de passageiros, motivações das viagens, recursos públicos investidos e os impactos sociais da iniciativa. O autor da proposta, deputado Duda Ramos, do Podemos Roraimense, afirma que a escassez de linhas intermunicipais, principalmente em áreas rurais e remotas da região norte, dificulta o acesso da população a serviços essenciais. Segundo ele, o isolamento geográfico amplia a exclusão social, aprofunda as desigualdades regionais e reduz a efetividade das políticas públicas. Na avaliação do relator, deputado Eli Borges, do Republicanos Tocantinense, o projeto é juridicamente correto, viável para a administração pública e socialmente justo. O parlamentar destaca que a medida contribui para a integração do território nacional, reduz as desigualdades e fortalece o acesso aos direitos constitucionais da população do interior. Como o projeto tramita em caráter conclusivo, ainda será analisado pelas comissões de Saúde, Previdência e Assistência Social, Finanças e Tributação e Constituição e Justiça e de Cidadania. Para se tornar lei, a proposta precisa ser aprovada pela Câmara dos Deputados, pelo Senado Federal e, por fim, receber a sanção presidencial. Reportagem Viviane Oliveira.
0: Muito bem, Viviane Oliveira, agora 8 horas 3 minutos.

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0: Muito bem, a programação para você aqui na Brescia Mais. Daqui a pouco vamos trazer aí também comentário do dia com José Paulo Valandro. Ainda hoje, né, as informações do trânsito.
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0: Vamos trazer também a segurança pública, né? E informações aí do esporte. As últimas informações também da Copa do Mundo. Jogos de ontem, os resultados. Você vai conferir aqui na programação da Brescia Mais FM nesta manhã aí, né, de quarta-feira, 1º de julho, começando o mês de julho. Que julho venha com tranquilidade, né? Com muita paz, muita saúde para todos nós. Também vamos trazendo aqui a informação aí com relação à dupla Grenal, né? Não pode ficar de fora aí a dupla Grenal. E ainda o futebol aqui pela região, futebol, né, o futsal está acontecendo em Nova Brécia. Sexta-feira tem mais uma rodada aí também. E olha só, o Plano Safra mantém juros elevados e dúvidas sobre acesso ao crédito, segundo a Federarroz. O Plano Safra 2026-2027, anunciado ontem pelo governo federal, amplia em 9 bilhões de reais os recursos, então, né, destinados à agricultura empresarial, que passam de 516 bilhões e 200 milhões de reais para 525 bilhões e 100 milhões de reais. Apesar do aumento no volume total de crédito, a Federação aí das Associações de Arrozeiros do Rio Grande do Sul, que é a Federarroz, avalia que as condições anunciadas ainda estão abaixo das necessidades do setor, especialmente em relação às taxas de juros, aos recursos para custeio e à situação financeira dos produtores. No total previsto para a nova safra, 384 bilhões e 900 milhões de reais serão destinados ao custeio e à comercialização. Já 140 bilhões e 200 milhões de reais serão então aí aos investimentos. Na comparação, né, com o ciclo anterior, os recursos para custeio e comercialização foram reduzidos em 29 bilhões e 800 milhões de reais, enquanto os investimentos cresceram 38 bilhões e 700 milhões de reais. Para o presidente da Federarroz, o Denis Dias Nunes, o setor esperava condições mais favoráveis para o financiamento aí da produção. Nunes ressalta que ainda é necessário conhecer detalhes da operacionalização dos recursos e do programa, então, de subvenção ao prêmio, né, do seguro rural, considerado estratégico para a atividade. E também há preocupação com a capacidade das instituições financeiras de captar recursos suficientes para atender, então, a demanda por crédito em um cenário econômico desafiador para os produtores rurais. Muito bem, 8 horas e 9 minutos agora, 8 e 9. Vamos com o comentário do dia, com José Paulo Valandro, oferecimento de Dale Alimentos, mais sabor na sua mesa. 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Bom dia, José Paulo.
2: Bom dia, Ângelo, e bom dia, ouvintes do Visão Geral da Brescia Mais FM desta quarta-feira, hoje, 1º de julho de 2026, o que significa dizer que entramos definitivamente para o segundo semestre do ano, os últimos 180 dias de 2026. Ângelo e ouvintes, foi lançado ainda na segunda-feira em cerimônia no Palácio do Planalto um desenrola adimplentes. O programa oferece condições mais favoráveis para novos contratos com juros subsidiados e representa um novo estímulo do governo ao crédito. O programa tem diferentes frentes voltadas a trabalhadores informais, seletistas, estudantes e recém-formados. Na prática, o governo faz um novo movimento pontual para amenizar os efeitos de um problema estrutural bem maior, resultado de uma taxa Selic que permanece em patamar elevado e da histórica baixa educação financeira da população brasileira. Do ponto de vista político e eleitoral, o anúncio da segunda-feira representa mais uma tentativa de Lula em melhorar a percepção da população sobre os efeitos da economia no cotidiano. Além da redução do valor das parcelas, a renegociação poderá, em muitos casos, ampliar o limite disponível para a contratação de novo crédito. Vejam que esse pacote de bondades está sendo lançado, porque esta é a última semana antes do início do período de restrições da legislação eleitoral. Porque a partir de 4 de julho, próximo sábado, entra em vigor uma série de limitações à publicidade institucional, incluindo regras para divulgação de ações e benefícios voltados à população. O novo desenrola contempla públicos que ficaram de fora das edições anteriores, até então voltadas exclusivamente aos inadimplentes. O programa também permite a renegociação de contratos com parcelas em atraso, desde que a inadimplência não ultrapasse os 90 dias, critério utilizado para definir quem já é considerado inadimplente. Ao apresentar o programa, o governo afirmou que a iniciativa busca possibilitar a prevenção da inadimplência no país e ainda a ampliação do acesso ao crédito de forma mais sustentável. O impacto prático da medida, porém, dependerá da adesão ao programa, pois nem todos os bancos confirmaram participação e da capacidade dos beneficiários de manter os novos contratos em dia, em um cenário ainda marcado por juros elevados e renda pressionada pela inflação. E ainda em um endividamento da população brasileira que bate aí todos os recordes. Como vimos, esse pacote de bondades contempla quem pagou pelo menos 4 parcelas da dívida e tem saldo devedor de até 15 mil reais. Até engloba alguns inadimplentes, mas de pouco tempo, com atrasos aí de apenas 90 dias. O prazo da dívida pode ser ampliado na nova operação. Agora tem um detalhe. Quanto mais tempo de empréstimo, mais tempo incidindo juros sobre o valor, também você vai pagar mais e pode pegar mais crédito a um limite de 90% da parcela original. Você pode pegar mais crédito, mas em função dos altos juros, eu diria que a situação não é das melhores para os devedores. Como além de estudantes com FIES, a ideia é contemplar informais, o governo teve que aportar recursos no programa. E o Fundo Garantidor de Operações minimizará o risco para que os bancos reduzam o juro. Será que as instituições financeiras vão aderir ao desafio? Isso porque, pelo que se sabe, não há apoio institucional da Federação Brasileira dos Bancos, a FEBRABAN. Então, será uma decisão individual. Provavelmente, o governo vai forçar os bancos estatais para entrarem, aderirem ao programa. Pelo que se vê, os bancos não estão muito receptivos à ideia. Limitadores de taxa de juros sempre geram resistências. E é claro, por quem empresta. É mais um programa, eu diria, eleitoreiro desse governo que está acabando com a economia do país e cada vez mais endividando as pessoas em função da inflação produzida pelos gastos descontrolados desse governo. O governo, estava vendo aí, arrecadou bateu a marca de 2 trilhões de reais de arrecadação de impostos antes do fim do mês passado. E então, se for assim, vai passar dos 4 trilhões de impostos arrecadados, porém, é muito dinheiro, mas porém o governo gasta muito mal esses recursos. São 30 e bicos, 39 ministérios, quase 40 ministérios, e isso é dinheiro para tudo quanto é lado. E gasta, faz esses programas e dinheiro do contribuinte brasileiro. 4 trilhões de reais de impostos e ainda não tem dinheiro que chega. Ângelo.
0: Muito bem, então, comentário do dia com José Paulo Valandro, aqui na programação, né, da Brescia Mais FM. Mais um intervalo, a gente já volta daqui a pouco.

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0: Muito bem, então de volta, né, na Brescia Mais FM, Visão Geral. 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
0: E agora, José Paulo, as informações do trânsito primeiro e depois a segurança pública.
2: E começamos então com os destaques do trânsito. Infelizmente, um óbito no dia de ontem produzido pelo trânsito. Um homem morreu na manhã de ontem em um acidente de trânsito na RS-287 em Restinga Seca, na região central do Rio Grande do Sul. A vítima dirigiu um Volkswagen Gol e teve colisão com uma caminhonete Fiat Toro no quilômetro 190 da rodovia. A identidade do motorista ainda não foi divulgada. Com o acidente, a via ficou totalmente bloqueada para o atendimento da ocorrência e equipe de resgate seguiram no local até o final da manhã. A motorista da Toro foi encaminhada ao Hospital Universitário de Santa Maria com fraturas na perna esquerda. Um homem que seria o segundo ocupante do veículo foi levado ao Hospital de Agudo e passa bem, em estado estável. As causas do acidente ainda não foram esclarecidas e devem ser apuradas pelas autoridades policiais. A duplicação da RS-734, principal ligação entre o centro de Rio Grande e o balneário Cassino, alcançou cerca de 70% de execução e deve ser concluída até dezembro de 2026. A estimativa é do Departamento Autônomo de Estradas de Rodagem, DAER, responsável pela obra. Segundo o órgão, aproximadamente 44 milhões de reais já foram investidos na duplicação de 6,5 km da rodovia. Desse total, cerca de 4 km foram liberados para o trânsito no início deste ano, enquanto o restante segue em obras. Atualmente, as equipes trabalham na execução da drenagem, preparação do pavimento e remanejamento de redes da Corsã. Também estão em andamento a implantação da base de brita, a construção de passeios públicos e a adequação de acessos a estabelecimentos comerciais e ruas transversais. É o governo do estado aí fazendo essas obras. São 6,5 km de duplicação dessa rodovia, que é a RS-734, principal ligação entre o centro de Rio Grande e o balneário Cassino. E, segundo o governo, segundo o DAE, será entregue ainda este ano. Ângelo, isso de trânsito a nível do estado, exceto as ocorrências aqui da região dos vales.
0: Muito bem, aqui no Vale do Taquari, então, as informações dão conta de que um acidente resultou em ocupantes de uma motocicleta ferido, né? A colisão foi na rótula que dá acesso à estação rodoviária do município de Lajeado. E os dois ocupantes da moto, então, foram encaminhados para atendimento no hospital. E também detalhes aí, né, sobre este acidente é de que o casal que ocupava a moto, então, sofreu ferimentos e foi encaminhado para atendimento no hospital. Também, só para lembrar, Paulo, de que ali em Lajeado, em torno da rodoviária, inclusive onde ocorreu este acidente aí também, está ocorrendo ali um recapeamento asfáltico. E essas ruas, o entorno ali então da rodoviária, né, estão com trânsito bastante complicado. O trabalho continua também no dia de hoje. E segundo o secretário de obras de Lajeado, Genésio Camphorst, trechos da Avenida Castelo Branco também serão pavimentados. Fica tudo próximo ali à rodoviária. E uma mulher ficou ferida após capotamento na RS-128 em Bom Retiro do Sul. Informações aí dão conta, né, de que a condutora de um veículo Ford Fiesta, ela teria perdido o controle do veículo, aí capotou as margens da rodovia no acesso ao município. Ela teve ferimentos leves, mesmo assim foi encaminhada para atendimento médico. O carro tombou aí, estragou todo. E uma colisão entre uma Montana e um Uno deixou um motorista ferido no bairro Conventos, em Lajeado. Este acidente foi registrado na manhã de hoje e mobilizou também o atendimento aí, né, do Corpo de Bombeiros. Interrompeu, inclusive, o trânsito por alguns instantes. Aqui, danos de grande monta nesta colisão. Já tem vídeos, inclusive, circulando aí pela internet. E aquele motorista que foi flagrado dirigindo um veículo na contramão, ali na BR-386, ele foi identificado pela polícia. O motorista aí do Cruise, né, ele foi filmado também por outros condutores que transitando na contramão na BR-386. Imagina o perigo. É um homem de 64 anos, natural de Lajeado, mas que reside em Estrela. Ao ser questionado sobre a motivação aí, né, da manobra, o homem alegou aos policiais que estava desatento. Ele disse que ele saía do bairro São José, em Estrela, e buscava acessar, então, a BR-386, em direção a Lajeado. Bairro São José, para quem vai de Lajeado para Estrela, é aquele logo ali, né, à esquerda, onde foi feita, inclusive, recentemente, né, uma rótula. E o cidadão disse que se perdeu ali quando viu que estava na contramão e trafegando, então, na contramão. Ele disse que não tinha como parar o veículo e seguiu na contramão. Após aí concluídos, né, o...

0: usuários acionem imediatamente a PRF pelo telefone 191, informando então o local, o sentido da via e as características do veículo. Complicado, né, Paulo? Agora o cidadão se perdeu, vai ter que, de repente, pode até levar um processo, né, em cima.
1: E ainda que permaneceu vivo, porque do jeito que ele transitou, os vídeos falam tudo. Olha, se vem dirigindo no sentido contrário, provavelmente foi um momento que não tinha muito trânsito e que os veículos que transitavam na mão de direção correta conseguiram desviar dele. É. E ele foi transitando na última pista, bem rente a proteção aí, a divisão das duas pistas, mas teve muita sorte esse cidadão de estar vivo ainda.
0: É, com certeza, né? E, Paulo, tem uma outra informação bem rápida, que o município de Colinas deu início, olha só, ao pagamento de uma dívida histórica que se arrastava há quase 3 décadas. O débito tem origem em uma obra de pavimentação executada no ano de 1996 pela construtora Giovanella. É no trecho ali da RS-129 que liga Colinas à Estrela. Lá de 1996, hein? Na época, ainda durante os primeiros anos de emancipação do município, a obra foi realizada e teve, né, um aditivo de R$ 93 mil. No entanto, o pagamento ele não foi efetuado pela administração pública, porque, segundo o relato, o pagamento ele não foi efetuado pela administração municipal daquele período, levando a empresa a buscar então seus direitos na justiça. Passados 30 anos, a dívida chega a R$ 3.400.000. E ao longo dos anos, né, o processo tramitou em diferentes instâncias, incluindo decisões aí do Tribunal de Justiça do Rio Grande do Sul. E agora a prefeitura então vai ter que pagar, e a primeira parcela foi paga aí na última quinta-feira, dia 25, no valor de R$ 500 mil.
1: Então faltam mais R$ 2,5 milhões de reais a serem pagos. Parece que houve um acordo aí, vão parcelar essa conta.
0: Era de 3 milhões e 400 mil, aí vai pagar aí um pouquinho, conforme dá, né? Pagou a primeira de 500 mil, fica praticamente 3 milhões ainda para pagar, 2 milhões e 900 mil.
1: Perfeito, Ângelo. Vamos aos destaques da área da segurança pública. Uma nova fase da Operação Reinhacar, que apura desvio de recursos públicos, foi realizada na manhã desta quarta-feira pela Polícia Federal. Nesta etapa, chamada de Galho Fraco 2, são investigadas pessoas ligadas ao deputado federal Sóstenes Cavalcante, do PL do Rio de Janeiro, líder do partido na Câmara dos Deputados, que já foi alvo na segunda fase. Segundo a apuração do G1, todos os alvos são advogados que não tiveram a identidade divulgada. Um policial penal foi preso nesta quarta-feira por suspeita de envolvimento na fuga de um apenado considerado de alta periculosidade na penitenciária modulada estadual de Charqueadas, na região carbonífera. A investigação está relacionada à fuga de William Ramos Silveira, de 29 anos, apontado como liderança de uma das maiores facções criminosas gaúchas, com atuação na região de Cachoeirinha. Ele cumpria pena em regime fechado por homicídio qualificado e possui mais de 34 anos restantes de condenações. Silveira foi dado como desaparecido em 1º de junho, mas a suposição é de que ele esteja nas ruas pelo menos desde 27 de maio, quando foi anotado nos computadores do sistema prisional que teria sido removido a hospital.

Investigações da Polícia Penal, a antiga SUSEP e da Polícia Civil, constataram que esse atendimento de saúde nunca ocorreu. O preso saiu pela porta da frente do presídio, facilitada aí a saída, a fuga por esse agente que acabou preso na manhã desta quarta-feira. O Corpo de Bombeiros e a Polícia Civil, a Polícia Civil e a Brigada Militar realizaram busca aí pelos corpos de Silvana de Aguiar, 48 anos, e dos pais dela, o Isaír Vieira Aguiar e Dalmira de Aguiar. Essas buscas ocorreram na manhã de ontem em Canoas. A família está desaparecida há mais de 5 meses. De acordo com as autoridades, uma denúncia anônima apontava que os corpos estariam nas proximidades da estrada do Paquetá, antiga rua da Prainha, no bairro Mato Grande. Há uma área de mata que divide a via e a BR-448. Equipes estiveram no local desde as 10 horas e uma cachorra farejadora chegou no início da tarde para auxiliar nas buscas, mas os trabalhos foram encerrados por volta das 3 horas e 15 minutos da tarde. Durante as investigações, dezenas de denúncias foram feitas em relação ao local onde os corpos poderiam estar escondidos. Ontem também não surtiu efeito essas buscas feitas, então, pelos bombeiros, pela Polícia Civil e Brigada Militar em Canoas. E o Senado aprovou na terça-feira o projeto de lei que permite a comércio aos 16 anos. A proposta segue para a sanção do presidente Inácio Lula. A medida de colaboração e a proteção física, psicológica e sexual das mulheres. O aerossol será para o uso pessoal para mulheres com mais de 18, porte autorizado apenas durante autorização da... O projeto é da Gorete Pereira, do MRI, o Programa Nacional de Capacitação em Defesa Pessoal e Uso de Instrumentos de Menor Potencial Ofensivo para Mulheres. A implementação do programa ocorrerá de forma progressiva mediante regulamentação própria que disciplinará a execução orçamentária, celebração de convênios e participação de entidades parceiras. O dispositivo não poderá conter substâncias de efeito letal ou de toxicidade permanente. O spray deverá obedecer aos padrões técnicos e de segurança definidos em regulamento do Poder Executivo. O uso do aerossol de extratos vegetais, fora das hipóteses previstas, sujeitará a usuária as seguintes penalidades administrativas, sem prejuízo das sanções penais e civis cabíveis. Advertência formal, quando não houver lesão ou risco concreto à integridade da pessoa atingida, multa de 1 a 10 salários mínimos fixada conforme a gravidade da conduta e suas sequências, aplicação da multa em dobro em caso de reincidência, apreensão do dispositivo e proibição de nova aquisição pelo prazo de até 5 anos, quem utilizar o dispositivo fora dos termos previstos, responderá penalmente caso a conduta configure aí crime ou contravenção. Eu não sei não. Você vai resolver esse problema, tem que haver uma regulamentação, tem que haver aí uma regulamentação bem pontual e que o acesso não seja assim, de qualquer maneira, você vai lá e compra, não. Eu acho que tem que passar, a entrega deve ser feita pela autoridade, observando a necessidade eventual de quem vai utilizar esse instrumento de proteção ao crime. Uma operação policial realizada pela Delegacia de Repressão às Ações Criminosas Organizadas Draco de Vacaria prendeu um homem por estupro de vulnerável. A captura dele foi feita na terça-feira, ontem, em uma chácara no bairro Mauá. Segundo a Draco, o crime aconteceu no ano de 2014 na cidade. Na época, a vítima era enteada do homem e tinha 13 anos de idade. Ele foi condenado a 24 anos, 9 meses e 15 dias de reclusão.

0: O mandado de prisão dele foi expedido na última semana. Desde então, os policiais monitoravam o homem e confirmaram a localização dele no dia de ontem. Após ser preso, ele foi encaminhado para o presídio estadual de Vacaria, onde irá cumprir a pena. E também um homem foi condenado a 31 anos e 4 meses de prisão por matar a companheira em Machadinho, no norte do Rio Grande do Sul. O crime, que foi classificado como feminicídio, com agravantes, incluindo o uso de meio cruel e adoção de recurso que dificultou a defesa da vítima. A decisão foi tomada na noite da segunda-feira, durante o julgamento do Tribunal do Júri, realizado em São José do Ouro. Além da condenação criminal, o réu deverá pagar uma indenização mínima de R$ 80 mil à família. O caso aconteceu em 26 de janeiro de 2025. Conforme a denúncia do Ministério Público, Marina Martins Lemos, de 25 anos, foi morta a facadas em um contexto de violência doméstica e familiar, motivado aí por questões relacionadas à condição de gênero. E um homem morto a tiros na manhã de segunda-feira, no bairro Santana, em Porto Alegre, acumulava trajetória criminal dentro e fora do Rio Grande do Sul. O delegado que investiga o caso, Eric Dutra, titular da 2ª Delegacia de Polícia de Homicídios, confirma que Jaider Torão Ferreira Júnior, 36 anos, tinha antecedentes por roubo a banco, tentativa de homicídio e tráfico de drogas. E por fim, a última informação, que a Polícia Penal assumiu oficialmente no dia de ontem a administração da Penitenciária Estadual do Jacuí, em Charqueadas. A transferência encerra em um modelo adotado pelo governo do estado há mais de 3 décadas, quando a Brigada Militar passou a administrar a unidade em meio à crise do sistema prisional gaúcho. Com a mudança, a Brigada Militar deixa definitivamente a gestão de presídios no Rio Grande do Sul, enquanto a Polícia Penal passa a administrar todas as unidades prisionais do Rio Grande do Sul. Ângelo, isso de segurança pública a nível de estado e país, exceto as ocorrências aqui da região dos Vales.
1: Muito bem, eu ainda tenho uma informação com relação ao trânsito, Paulo, de que uma mulher ficou ferida após o veículo cair no rio Forqueta, em Travesseiro. A vítima foi resgatada por equipes do Corpo de Bombeiro e também da Brigada Militar. A mulher, ela não teve ainda o nome divulgado, né? Acabou perdendo aí o controle e a guarnição, ali ao chegar no local, prestou o apoio então necessário. O veículo foi localizado, assim como a condutora, né, que estava às margens do rio. Os policiais realizaram então os primeiros atendimentos ali e as circunstâncias que levaram ao acidente ainda são desconhecidas. A ocorrência será apurada pela polícia judiciária responsável pela investigação, então, né, dos fatos que teria ocorrido para a mulher cair dentro do rio. Outra informação aqui também é de que armas e munições são apreendidas e homem é preso em Venâncio Aires. O material, né, armas, material apreendido diz respeito aos calibres .380 e também 9 milímetros. E ainda, um adolescente é apreendido com 80 porções de cocaína em Santa Clara do Sul. Lá em Santa Clara do Sul, pegaram um menino que estava com a droga. E durante a ação, né, foram apreendidos 80 porções de cocaína. O adolescente foi encaminhado à delegacia de polícia para os procedimentos legais. A ação foi realizada pela equipe da Força Tática da Brigada Militar. E também criminosos aproveitam intensa circulação nas proximidades de posto de saúde para o tráfico de drogas em Santa Cruz do Sul. E uma operação de combate ao crime cumpriu 13 prisões temporárias em 9 mandados de busca e apreensão e determinou o bloqueio de 6 contas bancárias na manhã desta quarta-feira. Muito bem, as informações então para você, aqui na Brescia Mais FM.

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1: 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Muito bem, agora então o esporte, Paulo.
2: Vamos lá, vamos trazer os principais destaques do esporte. Começamos com Copa do Mundo. Noruega volta a encarar o Brasil em Copas após 28 anos. Após virar para 2-1 o jogo contra o Japão na segunda-feira, o Brasil terá pela frente a Noruega de Alain e companhia nas oitavas de final da Copa do Mundo. Os europeus, que venceram também por 2-1 a Costa do Marfim na tarde de ontem, reencontram os brasileiros 28 anos depois de um Mundial. A última vez que isso ocorreu foi em 23 de junho de 1998, em Marselha, durante a Copa do Mundo da França, então de 98. Na oportunidade, o placar foi 2-1 de virada para os nórdicos. Os gols foram marcados por Tore André Flo e Kejetilo. Bebeto marcou o gol para o Brasil, que era comandado na época por Zagallo. Seis Copas depois, Brasil e Noruega voltam a se enfrentar, desta vez não em fase de grupos, mas sim nas oitavas de final do torneio. A partida ocorrerá no próximo domingo, às 17 horas em Nova Jersey. Daí o Brasil diante da Noruega. A Noruega demonstrou ser um time muito bem preparado e que o Brasil terá sérias dificuldades para passar de fase. Como brasileiros, acreditamos na individualidade de algum dos seus jogadores que possam fazer a diferença e conseguir passar de fase. Nós tivemos ontem, além desse jogo, o México fez 2-0 no Equador. E assim, o México passa à próxima fase. Outro jogo que nós tivemos ontem foi da França. A França, deixa eu ver aqui onde é que eu tenho colocado a França, que fez 3-1. Não, a França jogou. Não foi a França, a Holanda, sim. A Holanda, Ângelo. Que
3: jogou ontem.
2: Que jogou ontem. Quem mais jogou ontem?
3: A Bélgica, né? A Bélgica e
1: Senegal. Ah, não, esse jogo é hoje. É hoje. É. De ontem.
2: Eu não tenho aqui. Eu não busquei ainda.
1: Inglaterra e República lá do Congo, que se enfrentaram ontem. E quem mais aqui? O México também. Não foi o México quem jogou ontem, Paulo?
2: O México venceu por 2-0 a equipe do. A equipe, não, a França, que meteu 3-0 na Suécia. Estava vendo aqui tudo errado. A França, então, ontem meteu 3-0 e olha, pelo que vimos da França ontem, é seríssimo candidato ao título. Uma seleção que fez os 3-0, continuou buscando mais gols. Não fosse a boa atuação do goleiro da Suécia, a França teria feito 5-6 gols. E também outros lances. Um time que joga solto, um time que parece que está treinando. Nós vimos, eu não assisti o jogo, mas vi os melhores momentos, e foram muitos melhores momentos. E aí a França demonstrou um potencial com Mbappé e tem um outro jogador que agora me fugiu o nome, mas um excelente jogador da França. Então, A França vem aí, claro, o Brasil se cruzará com a França somente se chegar à final. Até lá não tem o cruzamento, porque já tem o caminho definido aí até a decisão. A França pega agora quem? O Paraguai. A França pega o Paraguai, que eliminou a Alemanha. Temos aqui definidos também os oitavos finalistas, que será no sábado, às 14 horas, o Canadá enfrentando o Marrocos. O Paraguai também joga no sábado com a França, às 18 horas. Brasil e Noruega jogam no domingo, às 17. E aqui, a Inglaterra e a República do Congo jogam hoje, que será o adversário do México. O México que bateu ontem a equipe do Equador por 2-0. Então, na outra partida aí, no outro duelo das oitavas de final no domingo, às 21 horas, tem México e vencedor de Inglaterra e República do Congo, que jogam hoje. Amanhã nós teremos lá pelo Portugal e Croácia, jogam às 20 horas. Amanhã também tem Espanha e Áustria, que jogam às 16 horas. Hoje, então, tem Estados Unidos e Bósnia às 21 horas. Bélgica e Senegal jogam hoje às 17 horas, ainda pela fase 16 avos. A Argentina joga na sexta-feira, às 19 horas, contra Cabo Verde. A Austrália, sexta-feira, diante do Egito, às 15 horas. Suíça e Argélia também na sexta-feira, jogando às 0 hora. E Colômbia e Gana jogam na sexta-feira, 22 horas, quando termina aí, então, a fase 16 avos. Depois nós vamos para as oitavas de final. Aí então, Copa do Mundo, aqui na Brescia Mais FM. Vamos falar um pouco de Grêmio Internacional. A reapresentação do Grêmio teve boas notícias para o clube. Gustavo Martins, Bright White, Vila Sante, TT Luiz Eduardo participaram da atividade de ontem no CT Luiz Carvalho e são opções para a comissão técnica preparar o planejamento para o jogo deste sábado contra Chapecoense, jogam em Sinop, no Mato Grosso. Do quinteto, apenas Gustavo viajou ao Paraná e esteve em campo contra o Cascavel. No sábado, isso foi no sábado passado, Vila Sante e Bright White treinaram com os demais colegas nos últimos dias, mas acabaram preservados da viagem por controle de carga física. TT retornou às atividades com os companheiros. O atacante havia realizado um procedimento cirúrgico para corrigir um desvio de septo e estava limitado nos treinos, sem poder ter contato físico. O zagueiro Luiz Eduardo estava em reta final de recuperação de lesão muscular e disputará titularidade na defesa. Sem Vieri, que foi vendido, a posição no lado esquerdo está em aberto no Grêmio. Outra novidade foi a presença do centroavante Matheus Nascimento. O jogador desembarcou em Porto Alegre na manhã de ontem e assinará contrato por 3 temporadas após a aprovação nos exames médicos. E o Inter avançou nas tratativas pelo meia Caleb, de 26 anos. Conhecido pela versatilidade no meio de campo, o jogador tem contrato até 2028 com o Fortaleza, mas esteve emprestado ao Alavés da Espanha em julho do ano passado e este mês. Ainda não há confirmação sobre os moldes da negociação, mas ela está avançada. Se confirmado, Caleb chega ao Inter para disputar posição com Bruno Henrique, também podendo atuar como um camisa 10 ou pelo lado direito do meio de campo. Formado nas categorias de base de São Paulo e Atlético Mineiro, O meia foi campeão do Campeonato Brasileiro e da Copa do Brasil em 2021. Dois anos depois, foi vice-campeão da Copa Sul-Americana pelo Fortaleza, clube em que conquistou a Copa do Nordeste em 2024. No momento, é a negociação mais encaminhada do Inter. Vale destacar que o clube já fechou com o zagueiro Guilherme Maripan e só aguarda o fim de junho para oficializar o acerto. É quando se abre a janela de transferências internacionais. Mais alguma coisa, Ângelo, relativo ao esporte?
3: Não, é isso aí, Paulo. Só lembrar, sexta-feira agora tem mais uma rodada, né, do futsal aqui em Nova Brécia. E nós estamos aguardando para ver se vai sair o jogo final em Capitão, né? Que a Brécia mais FM vai transmitir. Né?
2: Qual é a previsão do tempo? Acho que não é de muita chuva.
3: Para domingo tem previsão de chuva. Agora, chuva até sexta. Sexta dá uma parada, segundo a meteorologia. Segundo, né, o Núcleo de Informações Hidrometeorológicas da Univates. Aí na sexta-feira não tem previsão de chuva. Olha só, para hoje, Paulo, são 30 milímetros, 35 melhor, a previsão de chuva. Amanhã, tarde e noite. Para amanhã, quinta-feira, 35 milímetros. Para sexta, não tem previsão de chuva. Aí, sábado, olha só, até há pouco tempo tinha previsão, agora já não tem mais previsão de chuva. E para domingo, hoje pela manhã, eram 15 milímetros. Agora já caiu para 2.
2: Então não vai chover.
3: Então vai ter o jogo, o que tudo indica, né?
2: Perfeito, mas sexta-feira, então, serão definidos os confrontos das finais do Municipal de Futsal aqui de Nova Brécia, edição 2026. Porque nós teremos na Sub-15, primeiro jogo da rodada, da última rodada da fase de semifinais, o Encantado enfrentando Juventus, o vencedor vai pegar Capitão que se classificou na sexta-feira ao vencer o Juventude SR por 6-5. No Veteranos tem Esperança e Atlético Caçadorense. Quem vencer pega Tefém. A Tefém venceu, se não me engano, por 2-1 ou 3-2. Não me lembro bem o placar, não tenho aqui anotado. Na categoria Prata, o time da Gauchadas enfrenta o Cristal, que vai jogar a decisão diante do Caçadorense. Quem vencer aí, Gauchadas ou Cristal, pega o Caçadorense, que bateu o Botafogo nas penalidades após um jogo muito movimentado no placar. Terminou 5-5. Nós fizemos esse jogo 5-5 e depois nos pênaltis o Atlético Caçadorense venceu. Na categoria Ouro, Cristal e Esperança. O Esperança venceu por 3-2, um jogaço. E o Esperança vai então esperar o confronto da sexta-feira, que é o último jogo da noite da sexta, entre Imigrante e Belmonte. Um jogo que promete muito, segundo o que está sendo comentado nos bastidores, porque as duas equipes fizeram uma boa campanha. O Imigrante, então, enfrenta a equipe do Belmonte na categoria Ouro. Quem vencer enfrenta a equipe do Esperança, que venceu por 3-2 a equipe do Cristal na sexta-feira. 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
3: Agora, fica uma dúvida, Paulo. O domingo tem a seleção brasileira, 5 da tarde.
2: 5 da tarde, mas o jogo me parece que está marcado para as 3 horas a decisão em Capitão. 2 horas, aliás. 2 horas está marcado, então tem ainda um tempo para assistir, porque nesse período do ano, 5 horas é quase, começa a assumir a claridade natural. E aí, por isso que antecipo, porque pode haver pênaltis, no caso de o Internacional não confirmar.
3: Mas é difícil, né?
2: Tu que viu o jogo, você pode confirmar.
3: Difícil, porque o Internacional não perdeu nenhum jogo, né, no campeonato.
2: E joga em casa. Futebol é futebol. Então, dentro desse quadro, se houver uma decisão por pênaltis, também por isso que o jogo está sendo antecipado para as 14 horas. Fico por aqui com a minha participação no Visão Geral da Brescia, mais FM desta quarta-feira. Volto às 10h30 no Minuto Esportivo e depois às 11h30 no Atualidades. Bom dia, uma ótima quarta-feira a todos.
3: Muito bem, então. Quer dizer que o chimarrão roncou, o Visão Geral terminou, a Jéssica vem chegando por aí e nós vamos nos falar novamente à tarde aqui na Brescia Mais. Grande abraço e até lá.

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4: Bom dia, bom dia, bom dia pra você. Quarta-feira, metade da semana, início de mês por aqui. Hoje, 1º de julho de 2026, 9 horas, 8 minutos, 13 graus é a temperatura. Seja bem-vindo, seja bem-vinda. Tá começando Manhã Mais aqui na tua Brécia Mais 93.1 FM. Muito melhor com você. Na tua companhia. Eu sou Jéssica Coy, vou contigo até as 11 horas e 30 com muita música, informação, você ligando, participando, fazendo parte da programação que é feito, claro, sempre especialmente para você. 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Hoje iniciamos mais um capítulo da nossa caminhada. Um novo mês chega, trazendo consigo a oportunidade de recomeçar, renovar os sonhos e fortalecer a esperança de que dias ainda melhores estão por vir. Cada início de mês é um convite para olhar para a vida com mais confiança. É tempo de agradecer pelas vitórias alcançadas, pelos aprendizados adquiridos e pela força que nos sustentou até aqui. Também é tempo de deixar para trás aquilo que pesou no coração, perdoar, seguir em frente e abrir espaço para novas conquistas. Que este novo mês seja repleto de saúde, paz, união, prosperidade. Que não falte amor nos lares, sabedoria nas decisões, coragem para enfrentar os desafios e fé para acreditar que tudo acontece no tempo certo. Que cada amanhecer renove nossas energias e que cada entardecer nos encontre com um sentimento de gratidão por mais um dia vivido. A você que está no trabalho, em casa, no campo, na estrada ou acompanhando a nossa programação em qualquer lugar, o nosso muito obrigado pela companhia e pela confiança. É uma alegria fazer parte da sua rotina, levando informação, música, entretenimento e mensagens que buscam inspirar e aproximar as pessoas. Lembre-se, cada novo dia é um presente e cada novo mês é uma chance de escrever uma história diferente. Não importa como foi o mês que passou, o que realmente importa é a disposição para seguir em frente, aprender com a caminhada e acreditar que o melhor está por vir.

0: É moda, hein?
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Mãe Mais, de volta aqui na tua Brécia Mais 93.1 FM. Muito bom dia pra você. Vamos juntos até as 11h30. Hoje, quarta-feira, 1 de julho de 2026. 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

0: Mais de volta aqui na tua Brecha Mais. Bom dia pra você. Hoje, quarta-feira, 1 de julho de 2026. 22 minutos faltando pras 10. 13 graus é a temperatura. 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Segue ligando, participando, interagindo comigo, mandando o teu recado por aqui, 3757-1259, 982-19-2727, manda teu recado, pede teu som na programação.
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2: Felipe Araújo, de um jeito um tanto quanto diferente, mais ou menos assim, ó.

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E amanhã mais de volta aqui na tua Brecha Mais. 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Pra também fazer parte da programação por aqui, hoje, quarta-feira, 1º de julho de 2026, 9 minutos faltando pras 10, 13 graus é a temperatura. E quem tá participando por aqui é o seu Carlos Cigolini, ligou pra cá, pediu e vai curtir na programação. Banda Ébanos, um jantar pra Jesus. Quem também tá participando é a dona Angelina, pedindo Menina Bonita pra curtir na programação. Um abraço pra você, obrigada pelo carinho, pela audiência. Vai ligando, vai participando, vem fazer parte da programação.

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1: Manhã Mais de volta aqui na tua Brecia Mais, manhã de quarta-feira, metade da semana, 1º de julho de 2026, 10h06, 13 graus é a temperatura, na companhia por aqui de Benoite, muitas promoções e as melhores condições esperam por você na Benoite de Nova Brécia e Padaria Berlim. 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Liga, participa, interage comigo, 3757-1259, 982-19-2727. Faça como a dona Terezinha. Bom dia com saúde e alegria, ótima quarta-feira para todos nós. Pode ser a música Triste Romance na programação. Vai tocar daqui a pouquinho, viu? Um beijo para você, obrigada pelo carinho, pela audiência. Quem também tá participando por aqui é o seu Alberto e a dona Ana, lá em Capitão, sintonizados na Brécia Mais. Pedindo Rick Renner, Filha, também por aqui, vai tocar daqui a pouquinho. Ótima manhã de quarta-feira para vocês. E você também pode participar, 3757-1259, 982-19-2727.
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9: Estamos de volta amanhã mais por aqui. Muita música boa para animar tua manhã de quarta-feira. Hoje, 1 de julho de 2026, 10 horas, 18 minutos, na companhia por aqui de Benoite. 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E segue participando por aqui, mandando teu recadinho, pedindo teu som. A dona Célia Mafizanata tá participando. Bom dia, Jéssica. Gostaria de escutar a música do André Magrão. Daqui a pouquinho vai tocar na programação, viu, dona Célia? Um beijo pra você. Obrigada pela companhia, pela audiência. Ótima quarta-feira. Segue ligando, participando, interagindo comigo. 3757-1259, 982-19-2727. Brécia Mais FM, muito melhor com você.

0: João!
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2: Jorge Matheus na programação, seu astral. Bom dia.

0: Até mais, 28 para as 11.
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0: Chega no Minuto Esportivo no Manhã Mais desta quarta-feira, 1 de julho de 2026. José Paulo Valandro, bom dia. E tá definido quem vai encarar o Brasil nas oitavas da Copa do Mundo.
2: É isso aí, algumas equipes já sabem quem serão os adversários nas oitavas de final, no caso o Brasil pega a Noruega. Bom dia, Jéssica, bom dia a todos, o Manhã Mais da Brescia Mais FM desta quarta-feira. A Copa do Mundo 2026 entra em sua fase decisiva e já tem os primeiros confrontos das oitavas de final definidos. Após os jogos da inédita fase de 16avos de final, criada pela FIFA em razão da ampliação do torneio para 48 seleções, algumas equipes já garantiram vaga entre as 16 melhores da competição. A seleção brasileira confirmou sua classificação ao vencer o Japão por 2-1 de virada. E agora terá pela frente a Noruega, que eliminou a Costa do Marfim ao vencer também por 2-1. O confronto está marcado para o próximo domingo e vale vaga nas quartas de final do Mundial. Outro duelo confirmado nas oitavas será entre Canadá e Marrocos. Os canadenses avançaram após derrotarem a África do Sul, enquanto os marroquinos eliminaram a Holanda nos pênaltis. Já o Paraguai garantiu classificação ao superar a Alemanha nas penalidades e terá pela frente a França, que venceu ontem a Suécia por 3-0. Também ontem, o México fez 2-0 em cima do Equador e se garantiu a próxima fase, ou as oitavas de final da Copa do Mundo. Jogos desta quarta-feira, às 13 horas, tem Inglaterra e República Dominicana do Congo. Às 17 horas, jogam Bélgica e Senegal. E às 21 horas, Estados Unidos e Bósnia se enfrentam. Dupla Grenal.

0: A reapresentação do Grêmio teve boas notícias para o clube. Gustavo Martins, Bright White, Vila Sante, TT Luiz Eduardo participaram da atividade de ontem no CT Luiz Carvalho e são opções para a comissão técnica preparar o planejamento para o jogo deste sábado contra a Chapecoense em Sinop, no Mato Grosso. E o Inter avançou nas tratativas pelo meia Caleb, de 26 anos. Conhecido pela versatilidade no meio de campo, o jogador tem contrato até 2028 com o Fortaleza, mas esteve emprestado ao Alavés da Espanha entre julho do ano passado e este mês. Ainda não há confirmação sobre os moldes da negociação, mas ela está avançada. Se confirmado, Caleb chega ao Inter para disputar posição com Bruno Henrique, também podendo atuar como um camisa 10 ou pelo lado direito do meio-campo. José Paulo Valandro, no Minuto Esportivo da Brescia Mais FM. Mais esportes, logo mais às 11 horas e 30 minutos no Atualidade. Bom dia.
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4: É o Manhã Mais de volta aqui na tua Brescia Mais. Manhã de quarta-feira, 1º de julho, 13 graus é a temperatura. Máxima prevista para hoje não deve passar dos 18 graus, 90% de probabilidade de chuva para o Vale do Taquari nesta terça-feira, 35 milímetros de chuva. 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Liga pra cá, 3757-1259, 982-19-2727. Vem fazer parte da programação.
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1: Os atuais Rio Azul na programação, especialmente pro João Alessio Senter de aniversário hoje. Abraço carinhoso de toda a família. Ele que tá participando da promoção do bolo da padaria Paludo. Parabéns, muita luz, muita paz, muitos anos de vida. Feliz aniversário!

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1: Sim, Manhã Mais de volta aqui na tua Brecha Mais. 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Fale com Darley, fale com a Bruna e faça a sua encomenda. 6 minutinhos faltando para as 11, manhã de quarta-feira, 1º de julho de 2026. 13 graus é a temperatura. Segue a programação por aqui, você ainda pode participar.
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3: Você acredita que eu já passei por isso algumas vezes? Todo mundo já passou por essa história. Desce só.
4: Que vai em prédio, né?

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1: Tiaguinho na programação, falta você. Bom dia.

0: Marco, bom dia para você.
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0: 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Agende avaliação 997999400 ou 3751-9400. 11h07, ainda dá tempo de você participar por aqui, mandar teu recadinho, pedir teu som na programação, cadastrar aquela pessoa especial na promoção do bolo da padaria Paludo, aniversariante do mês de julho. Nome completo, data de aniversário, telefone para contato e cidade. Muito boa sorte para você. Para participar, 3757-1259-982-19-2727.
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3: 11 horas, 18 minutos, quarta-feira, 1 de julho de 2026, 13 graus é a temperatura. 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Ainda dá tempo de participar por aqui, 3757-1259, 982-19-2727. Lembrando para você que daqui a pouquinho, a partir das 11 horas e 30 minutos, tem atualidades e muitas informações para você. Guilherme Benuto com Simone Mendes na programação. Manda um oi, bom dia para você.
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1: Saideira por aqui, um beijo pra você, obrigada pela companhia, pela audiência, daqui a pouquinho tem uma atualidade, eu tô de volta a partir da 1 hora da tarde com um misturadão. Olá.

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2: Bom dia, quarta-feira, dia 1º de julho de 2026. Começa agora na...

0: Mais de 57 mil agricultores familiares na safra 2026-2027 com o programa Milho 100%.
1: E ainda, a seleção brasileira enfrenta a Noruega no domingo. Duelo jamais foi vencido pelo Brasil.
0: Lucas Paquetá tem lesão confirmada na coxa e está fora das oitavas de final contra a Noruega.
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1: A apresentação é de Jéssica Cor.
0: E José Paulo Valando.
1: Programa Atualidades e vamos às notícias da área internacional.
0: A Força Aérea Brasileira, FAB, enviou à Venezuela ontem um contingente de militares da Marinha e equipamentos para uma estrutura hospitalar móvel com o intuito de reforçar o atendimento às vítimas dos terremotos que atingiram o país na última semana. Também seguem para o país latino técnicos da Agência Nacional de Telecomunicações, Anatel, com analisadores de espectro e de antenas direcionais de alta sensibilidade utilizados para localizar sinais de celulares sob os escombros. A operação integra o esforço de solidariedade internacional do governo brasileiro na resposta imediata a emergência na Venezuela e é coordenada pelo Ministério das Relações Exteriores.
1: 28 minutos faltando para o meio-dia, vamos agora às notícias nacionais.
0: O sorteio do concurso 3025 da Mega Sena foi realizado na noite de ontem em São Paulo. O prêmio para as apostas que acertassem as seis dezenas era de 21 milhões e 300 mil reais. No entanto, ninguém levou a faixa principal e o valor acumulou para 27 milhões de reais. Os números sorteados foram 07, 14, 16, 21, 33 e 58. Com 5 acertos, 95 apostas ganhadoras que receberão 13.278,38 reais. Já com 4 acertos, 3.677 apostas ganhadoras receberão R$565,18.
1: E o Senado aprovou ontem um projeto que libera a venda e posse de aerossóis de extratos vegetais como spray de pimenta para mulheres acima de 16 anos como medida de defesa pessoal. A proposta segue para a sanção do presidente Luiz Inácio Lula da Silva. Segundo o texto, o spray poderá ser utilizado de forma moderada para repelir agressão injusta, atual ou iminente. A proposta estabelece que o uso deverá ser interrompido imediatamente após a neutralização da ameaça. Mulheres entre 16 e 18 anos precisarão de autorização de um responsável legal para a compra do produto. No ato da compra, será necessária a apresentação de documento oficial com foto, comprovante de residência fixa e a certidão de antecedentes criminais, comprovando inexistência de condenação criminal por crime doloso, quando há intenção de cometer o crime pelo autor, cometido com violência ou grave ameaça.
0: Agora, faltando 26 minutos para o meio-dia, o Atualidades traz as notícias estaduais.
1: Marcado pela influência do fenômeno El Niño, o inverno no Rio Grande do Sul começou com uma forte massa de ar polar. A previsão é de que novas ondas de frio intenso sejam registradas neste mês, prosseguindo até o fim da estação em setembro. Essa possibilidade de uma quantidade expressiva de dias frios traz consigo a expectativa do incremento das vendas nos segmentos que ajudam a esquentar o inverno dos gaúchos, como vestuário pesado, blusões, jaquetas, casacos e moletons, calçados e acessórios. O presidente da Federação das Câmaras de Comércio e de Serviços do Rio Grande do Sul, Vitor Augusto Cor, avalia que o frio registrado nos últimos dias já despertou nos consumidores a necessidade da compra de itens que aqueçam ao longo desses meses invernais. Historicamente, o segmento de vestuário apresenta no inverno um

0: Crescimento de quase 10% nas vendas em comparação com estações intermediárias como outono e primavera. É um período em que blusões, malhas, moletons, cobertores, pantufas e pijamas, entre outros artigos, são muito procurados pelos consumidores. Outras alternativas de aquecimento, como lareiras, aquecedores, fogões a lenha e aparelhos de ar-condicionado, ajudam a impulsionar a comercialização do segmento de móveis e eletrodomésticos, destacou o presidente da federação. Neste cenário, Corr lembra que os lojistas devem estar preparados para ofertarem opções e ações que beneficiem os consumidores e despertem neles o desejo da compra, como promoções que englobem preços e prazos acessíveis, além de viabilizar uma experiência de compra única e personalizada.
1: O governo do estado alcançou, por meio da Secretaria de Desenvolvimento Rural, um recorde histórico no programa de recuperação das lavouras de milho e sorgo. Milho 100% safra 2026-2027. A edição contabilizou mais de 57 mil agricultores familiares com pedidos registrados, maior número desde a criação da política pública. A secretaria também divulgou a lista das entidades representativas e prefeituras participantes do programa. O número de 850 entidades inscritas entre prefeituras, sindicatos, cooperativas e associações responsáveis pela operacionalização da política pública em 472 municípios também foi recorde. As entregas das sementes têm previsão de início para a segunda quinzena de julho. Os mais de 57 mil produtores com pedidos registrados para esta safra representam um crescimento de 41% em relação à edição anterior. O aumento é resultado da parceria entre Estado, associações, cooperativas e prefeituras que pactuaram a ampliação do limite para até 4 sacas de sementes por beneficiário, medida que ampliou o alcance do programa.
0: Agora faltando 22 minutos para o meio-dia desta quarta-feira, 1º de julho de 2026, vamos agora aos destaques esportivos.
1: A Noruega bateu a Costa do Marfim, onde se credenciou como adversária do Brasil nas oitavas de final da Copa do Mundo de 2026. As seleções não se enfrentam há 20 anos, mas há um tabu incômodo para o país: nunca ter vencido os europeus, tanto em partida oficial quanto em amistosos. O duelo entre a seleção brasileira e a Noruega será em Nova Jersey, no próximo domingo. Além do perigo que é ter que preparar uma equipe que foi bem nas eliminatórias e tem Alant como um dos maiores atacantes da atualidade, o Brasil desafia seu próprio histórico. Afinal, a Noruega é a única seleção que já enfrentou a camisa pentacampeã do mundo e jamais foi derrotada.
0: Lucas Paquetá está fora das oitavas de final da Copa do Mundo. Ele foi submetido a exames de imagem ontem, terça-feira, dia seguinte à vitória do Brasil sobre o Japão na segunda fase da Copa. O meio-campista, que saiu do campo sentindo dores na parte posterior da coxa esquerda, teve lesão constatada. A CBF não deu prazo para o retorno do jogador, mas, segundo o site, o atleta do Flamengo não terá condições de atuar no próximo domingo. O jogador seguirá um protocolo de tratamento intensivo, acompanhado pela equipe médica da seleção brasileira, visando sua recuperação e retorno às atividades no menor tempo possível, disse a CBF em comunicado.
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0: Faltando 14 minutos para o meio-dia, atualidades de volta na Brecha Mais FM, com oferecimento de Sicredi,
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1: Vamos agora às notícias regionais.
0: A Câmara de Vereadores Encantado elegeu na segunda-feira nova mesa diretora para conduzir os trabalhos até dezembro de 2026. Leonardo Lorenzi, do MDB, venceu a disputa contra Valdecir Cardoso, do PP, por 6-5. A eleição ocorreu após a renúncia dos integrantes da mesa, que comandou o legislativo no primeiro semestre. O procedimento confirmou o acordo firmado no início da legislatura, que previa a alternância na presidência entre Claudinho e Lorenzi. A chapa vencedora tem Leonardo Lorenzi como presidente, Rogério Meira, do União Brasil, como vice-presidente, Aline Ganassini, do PSDB, como primeira secretária, e Daniel Passaia, do União Brasil, como segundo secretário. Ao assumir a presidência, Lorenzi agradeceu os votos recebidos e disse que pretende conduzir os trabalhos com apoio dos demais vereadores até o fim do ano. A próxima sessão ordinária da Câmara está marcada para 6 de julho, às 18 horas.
1: 12 minutos faltando para o meio-dia. Notícias de Travesseiro.
0: O município de Travesseiro está com inscrições abertas para interessados em realizar concurso público para as vagas de auxiliar de saúde bucal, ASB, assistente social e operário especializado. Todas as informações, como carga horária, salários e demais atribuições, o candidato pode obter através do site do município, travesseiro.rs.gov.br, na aba Concursos.
1: E a Prefeitura de Travesseiro realiza leilão com diversos bens, incluindo veículos, máquinas e mais, opções ideais para investimento ou para uso próprio. Será no dia 16 de julho, a partir das 10 horas da manhã, na modalidade online e presencial, junto à Câmara de Vereadores de Travesseiro. Mais informações, 559-8129-3245. Garanta sua participação e aproveite essa excelente oportunidade de negócio.
0: Faltando 11 minutos para o meio-dia, o Atualidades traz as notícias de Coqueiro Baixo.
1: A Prefeitura Municipal de Coqueiro Baixo, através da Secretaria Municipal de Saúde, convida toda a comunidade para participar do programa Caminhando para a Saúde. Um projeto pensado para incentivar hábitos saudáveis, promover a qualidade de vida, melhorar a saúde e fortalecer os laços da nossa comunidade. Será no dia 6 de julho, às 6 horas da manhã, no Ginásio Municipal de Coqueiro Baixo. Venha participar das caminhadas orientadas, cuidar da sua saúde, movimentar o corpo e fazer parte dessa iniciativa. Cada passo é um investimento em saúde e qualidade de vida. E esperamos por você. Mais informações, procure o posto de saúde de Coqueiro Baixo.
0: Programações do CRAS para esta semana, hoje, dia 1º de julho, serviço de convivência e fortalecimento de vínculos para crianças e adolescentes com danças tradicionalistas, chula, artesanato e atividades diversificadas. Dia 2, amanhã, gaita. No dia 3, a atividade com a melhor idade ativa, às 13h30. E no dia 4, sábado, baile da terceira idade em Caçador. O transporte sairá às 12h30 em frente ao CRAS. Garanta sua vaga.
1: O município de Coqueiro Baixo recebeu recentemente o pagamento de uma emenda parlamentar no valor de R$ 200 mil, destinada pelo senador Paulo Paim. O recurso será aplicado como incremento temporário ao custeio dos serviços de atenção primária à saúde. O investimento contribuirá para a manutenção e a melhoria dos serviços prestados à população, garantindo mais qualidade, eficiência e continuidade no atendimento oferecido pela Rede Municipal de Saúde. A administração municipal destaca que o recurso representa um importante reforço para o custeio da saúde, permitindo fortalecer os atendimentos e assegurar melhores condições para a prestação dos serviços à comunidade.
0: Faltando 9 minutos para o meio-dia, o Atualidades traz agora as notícias de Nova Brécia.
1: Boletim informativo da Câmara de Vereadores de Nova Brécia, sessão extraordinária realizada no dia 26 de junho de 2026 e sessão ordinária realizada no dia 29 de junho de 2026, sob a presidência do senhor vereador Sérgio Luiz de Mamã, e com análise das seguintes matérias. Projetos aprovados.
0: Projeto número 42/2026, que autoriza o município a realizar leilão de bens móveis de propriedade do município de Nova Brécia, abaixo discriminados através de processo licitatório modalidade leilão. Uma caçamba de caminhão tipo basculante em ferro maciço, cor cinza, capacidade de 7 metros cúbicos. Duas pás carregadeiras, Cazet, modelo W20E, ano de fabricação 1996. Uma retroescavadeira Randon, modelo RD406, ano de fabricação 2019. Um caminhão basculante Mercedes-Benz, modelo L1620, cor azul, ano de fabricação e modelo 1997. Um automóvel Fiat modelo Siena Attractive 1.4, cor branca, combustível álcool e gasolina, ano de fabricação 2020, modelo 2021. O leilão será realizado no modelo presencial e online. O modelo presencial, juntamente com online, será realizado na parte da tarde no auditório da Prefeitura Municipal de Nova Brécia. Projeto número 43/2026, que autoriza o município a efetuar a contratação emergencial e temporária de excepcional interesse público de um ou uma professor ou professora de artes com remuneração de 4 VRM, para 22 horas semanais. Projeto número 44/2026, que autoriza a abrir um crédito especial no valor de R$ 300 mil, repassado pela União Federal por intermédio do Ministério da Saúde, que será utilizado no incremento temporário ao custeio dos serviços de atenção primária básica da saúde e oferecer esses serviços para a nossa população.
1: Acompanhe as sessões da Câmara ao vivo nos canais da Câmara de Vereadores de Nova Brécia no YouTube e também no Facebook. Próxima sessão ordinária, dia 6 de julho de 2026, segunda-feira, às 19 horas. Vereador Sérgio Luiz de Mamã, presidente do Poder Legislativo Municipal.
0: Na próxima sexta-feira, dia 3 de julho, será disputada a segunda rodada do Campeonato Municipal de Futsal de Nova Brécia, edição 2026. Com os seguintes jogos: na categoria sub-15, jogam Encantado e Juventus; já nos veteranos, o Esperança enfrenta o Atlético Caçadorense; na categoria prata, jogam Gauchadas e Cristal; e Imigrante Belmonte faz o último jogo da noite, envolvendo aí a categoria ouro. A Brécia Mais FM estará transmitindo esses jogos.
1: A Secretaria Municipal de Saúde de Nova Brécia está disponibilizando um grupo de tabagismo pensado para oferecer apoio, orientação e tratamento a quem deseja abandonar o cigarro e conquistar mais qualidade de vida. O início é no dia 13 de julho, das 13 às 14 horas, na UBS do município. As vagas são limitadas. Para participar, é necessário realizar a inscrição antecipadamente até o dia 10 de julho e garantir a sua vaga. Os interessados devem informar seu nome na recepção da Unidade Básica de Saúde ou pelo WhatsApp. A recorrência dos encontros, bem como a quantidade e a data dos próximos grupos, ainda serão definidas conforme a formação das turmas.
0: Faltando 4 minutos para o meio-dia, atualidades e agenda de festas.
1: Vem aí a grande festa em honra a São Pedro, na linha Barra Grande Alta, Relvado, no dia 5 de julho. A programação inicia às 10 horas e 30 minutos com Santa Missa e ao meio-dia haverá delicioso almoço e à tarde muita alegria, música e animação com a banda Retratos, garantindo diversão para toda a família. Participe desse momento especial de fé, amizade e confraternização. Reúna sua família, convide os amigos e venha celebrar conosco. Mais informações e reservas pelo 519-9189-1200. Grande festa em honra São Pedro, dia 5 de julho, na linha Barra Grande Alta, Relvado. Esperamos por você.
0: Agora, faltando 3 minutos para o meio-dia, o Atualidades traz a previsão do tempo com oferecimento de AgroShop Carbone. 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
1: Hoje, quarta-feira, o tempo permanece instável no vale. A nebulosidade predomina durante todo o dia, favorecendo a ocorrência de chuva a qualquer momento. Entre a tarde e a noite, a instabilidade ganha força e aumenta o risco de pancadas moderadas a fortes. Não se descartam temporais isolados, acompanhados por raios e rajadas de vento. As temperaturas permanecem baixas. A máxima prevista para hoje não deve passar dos 16 graus.
0: Amanhã, quinta-feira, o tempo segue instável no vale. A chuva pode ocorrer desde a madrugada e persistir ao longo da manhã, com períodos de intensidade moderada a forte. Ainda há condições para temporais isolados, especialmente nas primeiras horas do dia. No decorrer da tarde e da noite, a instabilidade perde força gradualmente, com o avanço de uma massa de ar polar sobre o estado, favorecendo a melhora das condições do tempo. A temperatura apresenta declínio ao longo do dia e a mínima deve ser registrada à noite. A previsão é de mínima de 6 e máxima de 15 graus. Em Nova Brecha, o tempo apresenta-se fechado pela nebulosidade, temperatura de 12 graus e a umidade relativa do ar em 64%.
1: O Atualidades fica por aqui.
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1: Próxima edição, amanhã, às 11 horas e 30 minutos.
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1: Mais informações durante a nossa programação.
0: Boa tarde.
1: Boa tarde.

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3: Muito boa tarde pra você, 1h07. Tá começando o Misturadão aqui na tua Brécia Mais 93.1 FM. Até as 15h, muita música boa pra você. E claro, você participando por aqui no 3757-1259, no 982-19-2727. 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E para começar o Misturadão desta quarta-feira, hoje 1º de julho de 2026, a gente vai até Encantado para conversar com o Dr. Ricardo da Oral Unique. 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
4: 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Bom início de julho.
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4: Valeu! Tá começando o Misturadão por aqui, Gustavo Lima, doa a vida por um beijo, muito boa tarde pra você.

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7: É o Misturadão de volta nesta tarde de quarta-feira, 1 de julho de 2026, 14 graus e a temperatura, 1 hora 24 minutos. Vamos juntos até as 3 horas da tarde. Muita música boa para você aqui na programação. E claro, você pode dar o teu pitaco, participar por aqui. 3757-1259-982-19-2727. 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

Walter Moraes, um bagual corcoviador na programação do Misturadão desta quarta-feira. Chove neste momento em Nova Brécia.

0: faltando 21 minutos para as duas. Boa tarde para você.
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0: 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Tô acompanhando por aqui mais um mata-mata da Copa do Mundo, Inglaterra e República do Congo. A República do Congo já ganhando de 1 a 0 da Inglaterra, 42 minutos do primeiro tempo. Musical São Francisco, um anjo na balada por aqui. Boa tarde.

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1: É o Misturadão de volta aqui na tua Brecha Mais, 11 minutos faltando pras duas. Hoje, quarta-feira, 1º de julho de 2026, 14 graus é a temperatura e tá chegando banda Chopão por aqui. 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
5: 2:04, segue o misturadão por aqui na companhia de loja Ponto Econômico, o ponto certo da economia no centro de Nova Brécia para você. 13 graus é a temperatura, quarta-feira, 1º de julho de 2026.
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4: 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Aniversariantes do mês de julho e boa sorte para você.
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0: faltando 25 minutos para as 3. Boa tarde.
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4: Chove neste momento em Nova Brécia, 24 minutos faltando para as 3 horas da tarde desta quarta-feira, 1º de julho de 2026, 14 graus é a temperatura neste momento, segundo tempo. O Congo segue ganhando da Inglaterra por 1-0. Inglaterra sendo eliminada no mata-mata da Copa do Mundo de 2026. É, minha gente, as grandes estão caindo. 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Liga, participa, interage comigo. Vamos juntos até as 3 com o Misturadão. Depois tem Conexão Pop por aqui. 3757-1259, 982-19-2727.

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4: 9 minutos faltando para as 3 horas da tarde desta quarta-feira, 1º de julho. 13 graus é a temperatura. 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E vai participando por aqui do Misturadão, que vem chegando no bloquinho final por aqui. Daqui a pouquinho eu tô de volta com Conexão. Copa do Mundo 2026 e a Inglaterra de virada tá ganhando do Congo por 2-1. Harry Kane tá iluminado, fez os 2 gols da Inglaterra. Inglaterra neste momento para a próxima fase da Copa do Mundo. Dani Danilo, na programação Chora Viola. Boa tarde pra você.

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3: Tá começando Conexão Pop por aqui até as 17 horas. Muita música boa nessa tarde chuvosa de quarta-feira, 1º de julho de 2026.

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6: 3:21. Segue o Conexão por aqui. Ao seu Valença. Anunciação. Boa tarde.

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4: Vem pra cá, Hugo e Guilherme, teu segredo!

0: Obrigado, maninho. Bom dia.
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2: 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Henrique Juliano na programação. Jesus apaga a luz. Boa tarde pra você.
3: Tá lindo isso aqui, não é só?

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1: Agora faltando 13 minutos para as 4, quarta-feira, 1 de julho de 2026, 13 graus é a temperatura. Segue o Conexão por aqui.
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1: Eu acho que você tem que mandar aquela mensagem. Mas manda o que tá no seu coração.
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0: 4:01, boa tarde.
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0: Segue o Conexão por aqui, Barões da Pisadinha, Vida de Pilantra.

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1: Isso é Vitinho Imperador.
2: Vitinho Imperador, na programação do Conexão desta quarta-feira, 1º de julho. 4 horas, 18 minutos, 14 graus é a temperatura.
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0: 7:05, boa tarde.
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6: Sim, Conexão de volta por aqui. Jorge Matheus, boa beija-flor. Boa tarde pra você.

Paradise na programação. Conexão até às 17 horas.

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5: É as saideiras por aqui do Conexão desta quarta-feira, 1 de julho de 2026. 10 minutinhos faltando para 5. Um beijo para você, obrigada pela companhia, pela tua audiência. Bom restinho de quarta. Amanhã eu tô de volta no Manhã Mais. Lembrando para você que às 9 tem programa do CRAS. Depois segue a programação por aqui. Na sequência, tá chegando o Ângelo para tomar conta do Bailão da Mais.

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3: Ok, muito boa tarde, senhoras e senhores. Muito boa tarde. Começando aqui, então, né, o Bailão da Mais, na Brecha Mais FM. Tarde desta quarta-feira. Hoje é 1º de julho. Vem, julho, vem. Vem, julho, traz saúde, paz, harmonia. E muito mais aí pra gente, né? Muito bem. 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Bom, lembrando o seguinte, ó, 3757-1259, WhatsApp 982192727, para você ligar, participar, mandar alô e abraço e curtir aqui na programação Brecha Mais.
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3: Começando aí com Rick Renner, de Barretos a Nashville. Brecha Mais. Uma ótima tarde, hein? Garoando. É a chuva aí, meu. Ei, vamos nessa, moçada.

0: Muito bem, já de volta aqui na programação, Brecê Mais FM, muito melhor com você. E aí, tudo certinho, na paz, na boa, na tranquilidade, né? Que bom, viu? Vamos seguindo em frente por aqui, né? Vai não dar mais pra você aqui na Brécia, até 7. E olha só, lembrando aí, no dia 12 de julho, a Administração Municipal de Relvado realiza a Festa do Colono Motorista. Uma celebração dedicada, né, a homenagear os homens e mulheres que com trabalho, dedicação e perseverança contribuem diariamente para o desenvolvimento da agricultura, do transporte e também da economia. A programação vai iniciar às 10 horas. Vai ter aí a celebração da Santa Missa na Igreja Matriz. Meio-dia, almoço com o espeto corrido no Salão Paroquial. E as fichas para o almoço já estão sendo comercializadas antecipadamente no valor aí de R$40 até o dia 9 de julho, com quantidade limitada, viu? No dia 12, então, né, dia do evento, o valor será de R$60, conforme disponibilidade. Para crianças de 7 a 12 anos, a ficha vai custar, então, R$25. Ingressos podem ser adquiridos no Sindicato dos Trabalhadores Rurais de Relvado, na Emater RS Ascar, junto à Prefeitura, no Amigos Lanches, na Agro Shop Carbone, na Agro Rural e também na Casa Paroquial. À tarde vai seguir a programação com baile, entrada gratuita e animação André Magrão e Banda e Tchê Cambicho, meu. O evento é promovido, então, pela Administração Municipal de Relvado, através da Secretaria de Agricultura em parceria com o Sindicato dos Trabalhadores Rurais de Relvado e com a Emater RS Ascar. Todo mundo aí está convidado a participar, então, da Festa do Colono Motorista em Relvado, domingão, dia 12 de julho.
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0: Ok, já de volta então aqui na programação, Brécia Mais FM, muito melhor com você, né? 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E aí, vai participar aí do programa hoje, então? 3757-1259 e o WhatsApp 98219-2727.
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0: Seguindo com o Bailão da Mais. Olha só o que vem por aqui, Luiz Mandini. 5 da manhã. Agora 5:20.

0: what?
1: Esse gaiteiro tá se chacoalhando mais que nunca.

0: M29 para 6.
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0: Muito bem, Copa do Mundo. Copa do Mundo. Falar sobre os jogos de hoje, hein, né? Iniciou aí às 17 horas, Bélgica e Senegal. O jogo tá 0-0. Durante a tarde, tivemos aí então Inglaterra, venceu o Congo por 2-1. E às 10 da noite hoje, Estados Unidos e Bósnia Herzegovina vão se enfrentar então na Copa do Mundo, né? Neste momento então, jogam Bélgica e Senegal. Tá 0-0. Primeiro tempo de partida. Pois é, né? E o bom desempenho aí da seleção brasileira anima comércio também aí no centro da capital gaúcha, hein? Procura por televisores, olha só, bandeiras e artigos da seleção cresce à medida que a equipe avança na Copa do Mundo. Pra ver como é que é, né, meu? Galera compra, vai aí pela emoção, meu amigo. Reflexo da Copa do Mundo no comércio de Porto Alegre, né? Diz que aumentou bastante lá. Correio do Povo tá dizendo que aumentou bastante a venda de camisetas, de bonés, até xícaras, né? Esses apetrechos aí, né? E levantamento do Núcleo de Pesquisa do Sindicato dos Lojistas do Comércio, Sindi Lojas de Porto Alegre, mostra que televisores e itens relacionados ao Brasil lideram a preferência dos consumidores, hein? No setor de eletrônicos, por exemplo, 38,5% das lojas perceberam aumento na procura por televisores nas semanas que antecederam e durante aí a competição. Maravilha! É bom, né? Muito bem, aí na programação aqui da Brescia Mais FM, a Noruega vai jogar contra o Brasil nas oitavas da Copa do Mundo. O jogo vai acontecer então no próximo domingo, 17h. Muito bem, olha só, outra informação é com relação aí também, né, a CBF que altera a data de jogo do Grêmio contra o Mirassol pelo

0: ajuste na tabela solicitada pela diretoria de competições. Agora o confronto será disputado então 2 dias antes da final da Copa do Mundo, que será marcada para o domingo, né, dia 19 de julho. O duelo marca o primeiro das 3 partidas entre Grêmio e Mirassol em um intervalo de 20 dias, né? Além do jogo pelo Brasileirão, as equipes vão se enfrentar também pelas oitavas de final da Copa do Brasil. Muito bem, então. Programação aqui da Brescia Mais. E olha aí, declarações de Pezzolano e Inter divergem, né, sobre cláusula para assumir seleção uruguaia. O técnico afirma que contrato prevê ainda saída para comandar o Uruguai, enquanto direção colorada nega a existência de dispositivo específico. Será que o Pezzolano está largando? Está jogando a toalha? Vai terminar aí a Copa do Mundo, né? O cara de repente vai pedir para sair. É, meu, o futuro de Paulo Pezzolano no Inter pode estar chegando ao fim, né? Porque ganhou um novo capítulo aí após a eliminação do Uruguai na Copa do Mundo, hein? Cotado como um dos possíveis substitutos, né, de Marcelo Bielsa no comando da seleção celeste, o treinador colorado afirmou que o seu contrato com o clube gaúcho prevê uma cláusula de rescisão específica caso seja procurado, então, pela Associação Uruguaia de Futebol.
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0: Ok, já estamos de volta aqui na programação. 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Vou dar mais uma conferidinha aqui, como é que está o jogo em andamento, né, lá na Copa do Mundo, que é a Bélgica e Senegal. É, meu, tá ainda 0-0, né, primeiro tempo de partida. O jogo começou, foi às 5 da tarde e permanece, então, 0-0 ainda, né? Muito bem, seguindo aqui na programação da Bresser Mais FM, muito melhor com você, a música por aqui não para.
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0: É isso aí, seguindo, tem banda Pérola Negra aqui no Bailando a Mais. 21 para 6.

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1: Muito bem, aqui na Brescia Mais FM, então, né? Banda Nashville. E teve ainda neste bloco Pérola Negra também aqui na programação. 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
4: É isso aí, o Bailão da Mais pra você. 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
4: Olha aí, 11 para 6 agora.

Que clássico, hein? Bruno Marrone, Chitãozinho e Chororó. Aqui na programação da Brescia Mais FM. Antes teve Teixeira.

0: Merecia mais, agora 2 para 6.
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3: Boa tarde, queridos filhos e filhas. Que a paz do Senhor esteja com você. Uma mãe, Nossa Senhora, que todas as tardes nós temos esse privilégio, eu acho um privilégio tremendo, poder dizer Nossa Senhora, abençoai e protegei principalmente os doentes, como estamos pedindo nesta semana, em nome do Pai, do Filho e do Espírito Santo, amém. Amado Jesus, do Calvário, nos deste Maria por mãe, quando a João proclamou: eis aí tua mãe. Obrigado, Jesus, por ter nos dado mãe tão terna e poderosa, intercessora. Jesus, por intercessão de Nossa Senhora nesta tarde, nós queremos colocar e pedir que a tua mão se estenda sobre os doentes. Principalmente, Senhor, nas minhas enfermidades e nas enfermidades daqueles cujos nomes apresento agora. Diga os nomes. Jesus, que passaste pelo mundo fazendo bem, tocai nas feridas, amenizai a dor, tirai a ansiedade, esteja ao lado dos que sofrem, santificai-os, Senhor. Que os remédios que foram prescritos cumpram a sua função. Abençoai os que cuidam dos doentes e protegei-os com tua mão poderosa. Nossa Senhora, Mãe de Jesus e nossa mãe, como fruto desta Ave Maria, olhai pelos doentes que mais precisam nesta tarde. Ave Maria, cheia de graça, o Senhor é convosco. Bendita sois vós entre as mulheres, e bendito é o fruto do vosso ventre, Jesus. Santa Maria, Mãe de Deus, rogai por nós, pecadores, agora e na hora de nossa morte. Amém. Nossa
2: Senhora. 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
0: Bailando a Mais. 6:04, Bailando a Mais, trazendo São Francisco.

0: na Brescia Mais FM. 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
0: Vamos quebrar tudo?
1: Vamos quebrar tudo!
0: Então vamos.

isso aí, aqui na programação, né, da Brescia Mais. Viu o seu pause? Teve Gilberto e Gilmar também. E o São Francisco aqui, fechando mais um bloco de música.

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1: De volta já aqui na programação Brescia Mais. 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Pois bem, chove agora? Tá chovendo? Tá chovendo agora ou não? Chovendo, né? Eita, meu. Chove neste momento aqui no centro da cidade de Nova Brécia. E a meteorologia prevê que a chuva deve persistir nesta noite e madrugada aí de quinta-feira, né? Porque agora estamos aí com uma temperatura de 12 graus, tá? 12 graus. Não tá frio, né? Mas a temperatura é para cair, viu? O tempo vai permanecer instável no Vale do Taquari devido à atuação aí da área de baixa pressão sobre o oceano e ao intenso transporte, então, de umidade, né? Em direção ao continente, tá? Amanhã, quinta-feira, a chuva vai persistir, o tempo vai seguir instável, devido à permanência, então, da circulação da umidade associada à área de baixa pressão sobre o oceano. A chuva pode ocorrer aí desde a madrugada já, né, e persistir durante parte da manhã, com períodos aí de intensidade moderadas. Tá chovendo agora? Vai continuar a chuva então. Para amanhã também, né? 35 milímetros de chuva aqui na região. Aí na sexta-feira o tempo vai abrir, o sol vai predominar, não tem previsão de chuva na sexta. Sábado também não tem previsão de chuva. Mas a temperatura, principalmente amanhã, né? Vai cair bastante, hein? Amanhã de manhã vai dar pra bater queixo, viu? Se bobear, bate queixo. É pra chegar a zero grau a temperatura aqui na região mais alta. E pode chegar a máxima durante o dia a 12 graus. É, amanhã tem que usar aquela toquinha, né, meu? Tem que usar aquela manta, atenção, aquele casaquinho mais, que segura mais aí o calor do corpo, tá? Então, prepare-se porque amanhã é pra ser frio, né? Tá, amanhã é pra ser bastante frio, mínima de zero grau aí, pela manhã cedinho. E no sábado vai chegar a 2 graus a temperatura mínima, a máxima 17. No domingo, mínima de 5 graus, máxima de 22. Aí domingo a chuva deve voltar aqui ao vale, mas vai ser pouca chuva no domingo. E na segunda-feira, dia 20, então, a temperatura volta aí aos 10 graus de 8 graus de mínima e 16 de máxima aqui na parte alta do vale. Segunda também persiste a chuva, cerca aí de 20 milímetros. E daí na terça-feira não chove, a temperatura vai cair um pouquinho mais. 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
1: Simbora, moçada. 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Ok, 6h23 agora. Tem Daniel e Rio Negro e Solimões aqui na Brescia Mais.

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1: Olha aí, Prefeitura de Nova Brécia conclui pagamento de incentivo à construção de aviários. E também nesta edição, caminhonete cai no barranco, carro fica sobre a pista e idoso levado ao hospital em acidente na IRS 130 no município de Arroio do Meio. Vale do Taquari entra em alerta para temporais entre o fim desta quarta e o início da quinta-feira. Identificado o homem vítima de homicídio no bairro Fátima, em Mussum. E Estados Unidos sancionam brasileiros e empresas alegando vínculos com o PCC. Foi identificado como Moisés Berá, o nome da vítima, né, de homicídio no bairro Fátima, em Mussum. Moisés Berá, 42 anos, foi encontrado sem vida sobre a cama em sua residência na manhã desta quarta-feira. No local foram constatados vestígios de sangue e a principal suspeita é de que o autor do crime tenha acessado o imóvel pela janela do banheiro. A perícia foi acionada para realizar os levantamentos necessários. O acidente em Arroio do Meio, hoje, embaixo de chuva. O acidente de trânsito foi registrado por volta das 15 horas na ERS 130, proximidades ali do acesso ao bairro Novo Horizonte, Arroio do Meio. A colisão frontal envolveu um Chevrolet Celta preto que seguia aí no sentido Encantado Lajeado e uma Mitsubishi L200 prata que trafegava no sentido contrário. Com impacto, o Celta permaneceu sobre a pista enquanto que a caminhonete saiu da rodovia e caiu em um barranco. O condutor do Celta, um idoso de 77 anos, foi socorrido pelo SAMU e encaminhado ao Hospital São José de Arroio do Meio. Segundo as informações, ele estava consciente. O acidente provocou alterações no trânsito e motoristas, né, que seguiam no sentido Encantado Arroio do Meio precisaram utilizar uma via lateral como um desvio. O condutor da caminhonete não se feriu. Pois é, né? E o presidente dos Estados Unidos, o Donald Trump, informou de que o Departamento de Tesouro, né, dos Estados Unidos sancionou, hoje, quarta-feira, dois brasileiros e três empresas do Brasil, acusando-as de supostos vínculos com a organização criminosa Primeiro Comando da Capital PCC. Uma empresa portuguesa também foi bloqueada, acusada de suposta relação com lavagem de dinheiro do PCC na Flórida, Estados Unidos. Esta é a primeira sanção de Washington contra brasileiros ou empresas do Brasil após o governo Donald Trump classificar facções do país como organizações terroristas. O Departamento do Tesouro dos Estados Unidos argumenta que a decisão foi resultado de uma investigação da Força-Tarefa de Segurança Interna em parceria com o escritório de campo do FBI em Miami e a seção aí de lavagem de dinheiro, narcotráfico e confisco do Departamento de Justiça norte-americano. Os alvos das sanções são dois brasileiros, Vitor Henrique de Oliveira Chimada e Estela Stephanie Nunes. Henrique de Oliveira, ambos supostamente moradores, né, de São Paulo. Segundo as informações, os Estados Unidos acusam Samantha, ou melhor, chamada, né, de ser o elo fundamental do PCC com membros da facção lá nos Estados Unidos, mais precisamente na Flórida. Pois é, e o tempo muda de forma mais significativa aqui no Vale do Taquari entre o fim e início da noite de hoje aí, né? E no decorrer aí da madrugada da quinta-feira e no dia de amanhã. Conforme a Metsu Meteorologia, uma frente de ar quente avança sobre o Rio Grande do Sul e cria condições para temporais, chuva localmente forte, descargas elétricas e rajadas de ventos em direção às regiões do estado. Para o Vale do Taquari, a maior atenção se concentra entre a noite desta quarta, a madrugada e o decorrer da quinta-feira, período em que há risco de pancadas intensas de temporais isolados. Os maiores acumulados poderão ocorrer em áreas dos campos de cima da serra, onde estão, né, importantes nascentes que alimentam os rios Taquari e Caí. O rio Taquari já não está mais no seu leito normal. Já tem vídeos de drones circulando na internet, né? Ele ainda permanece na calha, mas está acima do nível normal. 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
5: Brecha Mais FM, o Bailão da Mais pra você. Vamos lá, conta aí de Alexandre.

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5: Chegando na Brescia Mais, o grupo Rodeio, agora 11 para 7.
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Juliano Moreno, teve também o Grupo Rodeio. Hoje é quarta-feira, hoje não tem números da Loteria da Sorte neste horário, né? É divulgado somente mais tarde. Hoje é feira da Loteria Federal, né? Deixa eu ver quem mais aqui. Deixa eu ver quem é que participou hoje aqui da nossa programação. Olá, Angelo, tudo bem? É a Célia Maffi, né, Zanata? Diz ela, quer escutar uma música do Monte Azul. Então tá bom, aí tá chegando ela agora na programação, merece mais. Valeu, um abraço pra você, tudo de bom. Vem daqui a pouquinho a Voz do Brasil. Até amanhã.

0: rico ou pobre, nós conseguimos melhorar a qualidade de vida da população. Claro.
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3: Em Brasília, 19 horas.
4: 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As notícias do governo federal que movimentaram o país no dia de hoje.
5: Olá, boa noite.
3: Boa noite para você que nos acompanha em todo o país.
5: Quarta-feira, 1º de julho de 2026.
3: Vamos ao destaque do dia: combate ao crime organizado.
5: Prejuízo de facções criminosas ultrapassaram os 3 bilhões de reais após ações coordenadas pelo Ministério da Justiça.
3: E governo do Brasil inaugura o primeiro de 3 escritórios nacionais antifacção. Vanessa Casalino.
6: Os escritórios integram o programa Brasil contra o Crime Organizado. Em menos de 2 meses de programa, o país registrou quedas nos crimes violentos e patrimoniais.
5: E ainda, anunciados 500 milhões de reais para fortalecer a saúde na Bahia.
3: Entre as ações está a entrega do novo Hospital Estadual Litoral Norte e a distribuição de veículos do Agora Tem Especialistas. Pablo Mundim.
7: Na educação, o governo do Brasil entregou 29 novos ônibus escolares, com investimento de 13 milhões e 200 mil reais pelo novo PAC.
5: Você vai ouvir também: Brasil Digital já levou sinal aberto e gratuito a mais de 10 milhões de pessoas.
3: O programa amplia o acesso da população brasileira à TV pública, educativa e legislativa. Márcia Fernandes.
8: Já foram instaladas 55 estações de transmissão pelo país. Para o segundo semestre, a meta é instalar outras 75 estações.
5: Hoje, na apresentação da Voz do Brasil, Mariana Jungmann e Luciano Seixas.
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5: Cultura e modernização de equipamentos culturais na Bahia.
3: O Teatro Castro Alves, em Salvador, reconhecido como patrimônio nacional e um dos principais palcos do país, reabre suas portas após passar por obras de restauração.
5: O presidente Lula e a ministra da Cultura, Margarete Menezes, participando da cerimônia de entrega que deve começar em instantes.
3: E o repórter Rafael Lopes acompanha a movimentação direto de Salvador, tá? E traz pra gente agora as informações ao vivo. Boa noite, Rafael.
9: Boa noite, Mariana, Luciano e ouvintes da Voz do Brasil. Noite de tapete vermelho aqui no Largo do Campo Grande para a entrega do novo Teatro Castro Alves. A programação oficial está marcada para começar logo mais às 8h15 da noite e contará com a presença do presidente Lula. Ele vai participar ao lado da ministra Margarete Menezes e de autoridades locais da entrega da terceira e última etapa do projeto de requalificação do Teatro Castro Alves. O local foi modernizado e restaurado após o teto da sala principal ter sido atingido por um incêndio em 2023. O edifício, de estilo modernista, contou com melhorias estruturais que seguem padrões internacionais, preservando o valor histórico e arquitetônico do complexo, que é tombado pelo IPHAN como patrimônio nacional. O Teatro Castro Alves já abrigou momentos marcantes das artes cênicas do país e já foi palco de shows históricos, como o de João Gilberto, Doces Bárbaros e Raul Seixas. As obras contaram com um investimento de mais de 260 milhões de reais, unindo recursos dos governos federal e estadual, e representa a maior intervenção já realizada no teatro desde a inauguração em 1967. Mariana, Luciano, eu volto com vocês no estúdio.
5: Obrigado, Rafael, pela participação ao vivo aqui na Voz do Brasil.
3: E o presidente Lula esteve mais cedo em Itaparica, também na Bahia. O local é a maior ilha marítima do Brasil, chegando a receber 300 mil turistas na temporada de verão.
5: Hoje foi dada a largada à construção de uma ponte que vai ligar a ilha à capital baiana, trazendo mais desenvolvimento e empregos para a região.
3: Ao todo, serão beneficiados pelo projeto de infraestrutura cerca de 10 milhões de pessoas de 250 municípios. A ponte Salvador-Itaparica terá 12 quilômetros de extensão e vai reduzir o tempo de travessia de 1 hora para 15 minutos entre a capital baiana e a ilha. O projeto integra o novo PAC e contará com 3 bilhões de reais de investimentos federais. Nesta quarta-feira, em Veracruz, na Bahia, o presidente Lula participou da cerimônia que marcou o início oficial das obras.
10: A Bahia precisava de um outro escoamento da riqueza produzida pela Bahia. E se optou por fazer essa ponte e fazer uma estrada.
3: A ponte, que será construída sobre a Baía de Todos os Santos, será a maior da América Latina sobre o mar. 300 profissionais já atuam nos 3 canteiros de obras implantados para a execução do projeto. A expectativa é de que aproximadamente 28 mil veículos utilizem diariamente a nova ligação, que vai fortalecer também cadeias produtivas ligadas ao turismo, à indústria e ao comércio, de acordo com o governador da Bahia, Jerônimo Rodrigues.
10: Essa ponte, ela é estratégica. Quem vem do oeste com cargas de grãos, de algodão, de fruta, vai economizar até 200 quilômetros. A economia é o tempo dos motoristas, dos caminhoneiros.
3: Ao todo, 27 empresas brasileiras já foram contratadas para fornecer equipamentos, materiais e serviços. O empreendimento é resultado de uma parceria público-privada entre o governo da Bahia e a concessionária Ponte Salvador-Itaparica. E a expectativa é que seja entregue em 2031. Reportagem Graziele Bezerra.
5: E ainda na Bahia, no município de Alagoinhas, o governo do Brasil entregou um novo hospital que estará preparado para atender mais de 500 mil pessoas de 34 municípios.
3: Também foram realizadas entregas de ambulâncias e ônibus escolares para atender o estado.
5: Um investimento de 500 milhões de reais só para a saúde.
7: O Hospital Regional Litoral Norte recebeu 76 milhões de reais em investimentos para a construção. A unidade conta com 190 leitos para atendimentos clínicos, cirúrgicos, pediátricos e obstétricos. A expectativa é beneficiar 544 mil moradores, ampliando a oferta de serviços de média e alta complexidade e reduzindo a necessidade de deslocamentos para outras cidades, explica o ministro da Saúde, Alexandre Padilha.
11: Vai ser muito importante esse hospital aqui, vai facilitar muito a vida das pessoas, poder se tratar aqui, perto da família, mas vai servir a 34 municípios da região.
7: Além da entrega da nova estrutura, o Ministério da Saúde garantiu recursos para o funcionamento do hospital. Serão R$ 92 milhões e 400 mil reais por ano para o custeio dos serviços. A Bahia também receberá um reforço de 18 milhões de reais anuais para ampliar a oferta de atendimentos especializados pelo Sistema Único de Saúde. Na educação, o governo do Brasil entregou 29 novos ônibus escolares, com investimento de 13 milhões e 200 mil reais pelo novo PAC. Segundo o ministro da Educação, Leonardo Barchini, todos os ônibus escolares são modernos, confortáveis e seguros.
12: Você anda em qualquer estrada, pode ser estrada de chão, pode ser na rodovia. Em todos os estados, você tem um ônibus amarelinho. E esse ônibus é melhor, porque esse ônibus é mais seguro. Esse ônibus tem ar-condicionado agora e dá todo o conforto e segurança para as crianças brasileiras.
7: Para o presidente Lula, os investimentos fazem parte da estratégia do governo do Brasil para ampliar o acesso aos serviços públicos, fortalecer a rede de saúde e educação e reduzir as desigualdades regionais.
13: Somos seres humanos, homens e mulheres, pretos e brancos, nascidos nesse país e precisamos ser tratados com decência e com respeito que todo mundo merece.
7: O governo do Brasil também destinou ao estado da Bahia 256 veículos do programa Agora Tem Especialistas Caminhos da Saúde. São 180 vans e micro-ônibus para o transporte de pacientes, além de 58 unidades odontológicas móveis e 18 novas ambulâncias do SAMU, reforçando a assistência à saúde em diversas regiões do estado. Reportagem Pablo Mundim.
3: São Paulo recebeu hoje o primeiro escritório do programa Brasil contra o Crime Organizado.
5: O objetivo é integrar as ações do governo federal, dos estados e municípios no combate aos crimes e às facções criminosas.
3: O programa, lançado no mês de maio, conta com investimentos de 11 bilhões de reais e já causou um prejuízo de 3 bilhões de reais às facções.
6: A União ainda mais presente no estado de São Paulo para combater o crime organizado. É o que acontece a partir de hoje com a implantação do Escritório Nacional Antifacção pelo Ministério da Justiça e Segurança Pública. O foco está na asfixia financeira ao crime organizado. O escritório é ligado à Secretaria Nacional de Segurança Pública. O secretário Chico Lucas explica que, na prática, aumenta a integração entre União, estados e municípios no combate ao crime.
14: A gente tem que ter essa proximidade com as forças de segurança estaduais, com as forças federais que estão localizadas em São Paulo e com todos os membros desse arranjo produtivo, o sistema financeiro, os empresários, para justamente ter mais efetividade.
6: O primeiro escritório foi inaugurado aqui em São Paulo. O segundo vai ser no Rio de Janeiro na próxima sexta-feira e também na cidade de Foz do Iguaçu, no Paraná, região da Tríplice Fronteira. Os escritórios integram o programa Brasil contra o Crime Organizado. O programa já causou prejuízos de 3 bilhões de reais às organizações criminosas e já prendeu mais de 18.800 pessoas. O ministro da Justiça e Segurança Pública, Wellington César Lima e Silva, destaca que, com o plano, o combate ao crime organizado ganha um rumo ainda mais estratégico.
15: O importante é aumentar o volume de dados, ter esse diagnóstico cada vez mais detalhado e refinar as estratégias através da cooperação. Nós estamos realizando uma operação nacional e duas operações regionais todos os meses e vamos continuar assim até o final do ano.
6: Em menos de 2 meses de programa, o país registrou quedas nos crimes violentos e patrimoniais. Entre maio desse ano e maio de 2025, os homicídios dolosos caíram mais de 17%. Os latrocínios, mais de 14%. O roubo de carga recuou quase 32%. E o de veículos, 26%. Reportagem Vanessa Casalino.
5: Levar informações e conteúdo das emissoras públicas para todos os cantos do Brasil.
3: Com esse objetivo, o programa Brasil Digital tem ampliado o número de municípios beneficiados com a chegada do sinal.
5: Já foram instaladas mais de 50 estações de transmissão e até o fim do ano serão mais 75.
8: Mais de 10 milhões de pessoas já foram beneficiadas pelo programa Brasil Digital, que amplia o acesso da população brasileira à TV pública por meio de sinal digital aberto e gratuito. Segundo o balanço apresentado pelo Ministério das Comunicações, pela Anatel e pela empresa Brasil de Comunicação, a EBC, já foram instaladas 55 estações de transmissão pelo país, ampliando a cobertura para 147 municípios. Para o segundo semestre, a meta é instalar outras 75 estações. O ministro das Comunicações, Frederico Siqueira, destacou que o programa é uma prioridade do governo federal e falou sobre as vantagens de levar o sinal a mais municípios.
16: A gente precisa e precisava ampliar a capilaridade da comunicação pública nas áreas mais remotas do nosso país. Para esse ano, mais 75 estações na prioridade e com certeza a gente terá sucesso na execução até o final do ano. Em cada localidade atendida, a população ganha mais qualidade de imagem, estabilidade do sinal e acesso a um conteúdo público de qualidade.
8: As estações entregues até agora estão distribuídas por todas as regiões do país. O Norte e o Nordeste concentram 14 instalações cada. O Sudeste contabiliza 11 estações, seguido pelas regiões Sul, com 10, e Centro-Oeste, com 6. Para a presidente da empresa Brasil de Comunicação, Antônia Pellegrino, o programa leva mais cidadania aos brasileiros.
17: Esse evento marca um balanço do Brasil Digital, um programa vitorioso e também um marco da maior expansão de sinal da comunicação pública que já tivemos no país. Cultura, informação de qualidade e cidadania para milhares de brasileiros. Esse é o sentido do Brasil Digital, ampliar o alcance do sinal mas com isso aumentar o alcance da cidadania.
8: Com investimento de 208 milhões de reais do novo PAC e do leilão do 4G, o programa Brasil Digital é viabilizado por meio de parcerias com instituições públicas nos municípios. Com isso, a população passa a ter acesso gratuito a canais como o Canal Gov, TV Brasil, Canal Educação, Canal Saúde, além da TV Câmara, TV Senado, TV Assembleia e onde houver canais das câmaras municipais. Reportagem Márcia Fernandes.
3: Jornalistas, influenciadores estiveram hoje na sede da empresa Brasil de Comunicação, em Brasília, para saber mais sobre a implementação da TV 3.0.
5: O encontro foi transmitido em uma live com participação da diretora-presidente da EBC, Antônia Pellegrino, e do secretário de Políticas Digitais da Secretaria de Comunicação Social da Presidência da República, João Brant.
3: A nova geração da televisão aberta, também conhecida como DTV+, terá mais qualidade de som e imagem, interatividade e integração à internet.
5: A EBC, definida como operadora da chamada plataforma comum da DTV+, é responsável por administrar a infraestrutura compartilhada, que vai permitir a oferta de aplicativos, serviços interativos e recursos digitais.
3: A gente vai continuar falando de acesso à comunicação, dessa vez para quem vive no norte do país.
5: Um dos desafios para chegar a algumas localidades na região são florestas densas e grandes distâncias do território.
3: A saída para superar esses obstáculos foi o uso de cabos que passam por baixo dos rios.
5: Esse é o programa Norte Conectado. A maior rede de infovias subfluviais do mundo já beneficia mais de 6 milhões de pessoas na região.
18: O programa Norte Conectado prevê 9 infovias, com 13 mil quilômetros de cabos de fibra ótica instalados no fundo dos rios amazônicos. Quando concluído, vai conectar 70 localidades em 6 estados: Acre, Amapá, Amazonas, Pará, Rondônia e Roraima. Antes da chegada do programa, quase metade dessas áreas ainda não tinha acesso à internet de alta velocidade. Com investimento de 1 bilhão e 300 milhões de reais, por meio do novo PAC, 6 infovias já foram concluídas e outras 3 estão em implantação. A expectativa é de beneficiar cerca de 7 milhões e meio de pessoas. Para quem vive na região, a conexão de internet representa novas possibilidades de acesso a serviços e educação. É o que conta Alzanir Fernandes Pinto, da comunidade indígena Filadélfia, de Benjamin Constant, no Amazonas.
19: Antes de a gente ter internet, a gente tinha que se deslocar daqui da nossa comunidade para a cidade para ter acesso. A gente alugava 1 hora, 2 horas e fazia os nossos trabalhos, da nossa aula, da universidade.
18: Além de conectar moradores, o Norte Conectado já disponibilizou mais de 900 pontos de acesso para escolas, unidades de saúde, órgãos públicos e espaços de inclusão digital. O ministro das Comunicações, Frederico de Siqueira Filho, destacou que a expansão da conectividade ajuda a reduzir desigualdades e fortalece a infraestrutura digital do país.
20: É o quanto a gente consegue impactar a vida das pessoas quando a gente aumenta a conectividade, né? Quando a gente instala uma antena de telefonia móvel, quando a gente conecta uma escola, quando a gente liga uma infovia, a gente está fazendo parte dessa grande integração de estratégia de inclusão digital do nosso país, mobilizando jovens, idosos e adultos.
18: Outra entrega do Ministério das Comunicações é a rede privativa de comunicação da Administração Pública Federal, uma estrutura que não usa o acesso comercial e assim garante mais segurança no compartilhamento de informações do governo. Reportagem Luciana Colares de Holanda.
3: Rastrear embarcações, combater a pesca ilegal e, principalmente, atuar na segurança e preservação da vida dos pescadores, foi lançada uma sala de monitoramento em tempo real das vidas humanas no mar.
5: O acompanhamento permite uma resposta rápida em caso de emergências.
3: E dá mais transparência às ações do governo de combate à pesca ilegal, por exemplo. Foi o que destacou o ministro da Pesca e Aquicultura, Edipo Araújo.
0: Essa sala, ela é inédita, mostra o compromisso, né, do governo do Brasil com transparência, geração de dados e informações, mas também o compromisso do Brasil de combater a pesca ilegal, não reportada e não regulamentada. Uma infraestrutura para conduzir todos os processos e ferramentas de monitoramento e controle. É o governo do Brasil trabalhando em prol do fortalecimento, mas do desenvolvimento sustentável da pesca brasileira.
5: A entrega faz parte das comemorações da Semana Nacional de Promoção da Pesca Artesanal, celebrada esta semana.
3: Mas autonomia econômica para as mulheres no campo.
5: Com o novo Plano Safra da Agricultura Familiar lançado nesta terça-feira, as produtoras rurais passam a contar com juros mais baixos no Programa Nacional de Fortalecimento da Agricultura Familiar.
3: O valor foi reduzido de 3% para 2% ao ano, com um limite de financiamento de até R$100 mil.
5: Com isso, o governo quer garantir melhores condições às agricultoras para ampliar a produção de alimentos à mesa dos brasileiros.
3: A ministra do Desenvolvimento Agrário e Agricultura Familiar, Fernanda Machiavelli, destacou o avanço da participação das mulheres no acesso ao crédito rural durante o programa Bom Dia Ministra, produzido pela empresa Brasil de Comunicação.
21: Hoje eu tenho a alegria de dizer que nós, as mulheres, já são mais de 50%, 55% dos contratos que acontecem no microcrédito. Que nós já somos 40% do volume de crédito total do Pronaf e que nós dobramos o volume de crédito desde 2023 para cá, que chega para as mulheres. Mas a gente quer mais, a gente quer avançar mais, porque nós queremos que as mulheres tenham autonomia econômica.
5: A ministra do Desenvolvimento Agrário destacou ainda a ampliação do acesso ao crédito para a juventude rural.
3: Agora, o limite passou de R$8 mil para R$16 mil, no caso de dois jovens da mesma família acessando o financiamento.
5: Para ter acesso ao crédito, é preciso ter o Cadastro Nacional na Agricultura Familiar e entrar em contato com um órgão de assistência técnica e extensão rural do seu estado.
3: Três meses após o lançamento, o Mac Livros atingiu 1 milhão de usuários.
5: O Mac Livros é uma plataforma que funciona como uma biblioteca digital.
3: E funciona como uma biblioteca mesmo. Você pode alugar o livro por 14 dias e renovar pelo mesmo período. Tudo isso de graça.
5: A ferramenta foi atualizada com obras em espanhol e inglês. E com isso é possível acessar 25 mil obras nacionais e internacionais.
22: O Ministério da Educação ampliou o acervo do Mac Livros com a disponibilização de obras em versões originais em inglês e espanhol. Ao todo, foram incorporadas 7.832 publicações. Entre os autores disponíveis em inglês estão William Shakespeare e Virginia Woolf. Já em espanhol, os leitores poderão acessar obras de escritores como Gabriel Garcia Márquez, Frederico Garcia Lorca e Teresa Orbegoso. A atualização também traz novos títulos em português de diferentes gêneros publicados por editoras como Fósforo, Peirópolis e Ciranda. Com a atualização, o Mac Livros passa a ter 17.610 obras em português, 6.468 em inglês e 2.724 em espanhol, ampliando o acesso gratuito dos brasileiros a diferentes tradições literárias e culturais. A novidade ainda fortalece a experiência de aprendizagem oferecida por outra ferramenta, o Mac Idiomas, uma plataforma do Ministério da Educação, disponível em versão web e aplicativo voltada ao ensino gratuito de inglês e espanhol. Atualmente, o Mac Idiomas reúne mais de 212 mil usuários ativos e oferece cursos do nível básico ao avançado. Reportagem Júlio César de Oliveira.
3: Para acessar a plataforma de leitura, basta ir no aplicativo Mac Livros ou no endereço maclivros.mec.gov.br. Mac Livros, MSC Livros.mec.gov.br.
5: Inaugurada a primeira Casa da Igualdade Racial na cidade de Itabira, em Minas Gerais.
3: A cidade possui mais de 70% da população negra e agora passa a contar com apoio psicológico, social e jurídico a vítimas de crimes raciais, além de incentivar o desenvolvimento pessoal e profissional.
5: Além de Minas Gerais, o Rio de Janeiro, Ceará, Rio Grande do Sul e Bahia já contam com Casas da Igualdade Racial.
3: E o governo do Brasil quer ampliar esse número. Está aberto até 15 de julho o prazo para que os estados e municípios participem. participem do edital de chamamento público para os novos espaços.
5: Os critérios para participar podem ser conferidos no portal do Ministério da Igualdade Racial, em gov.br/igualdade-racial.
3: E essas foram as notícias do Governo do Brasil.
5: Uma realização da Secretaria de Comunicação Social da Presidência da República.
3: Com produção da empresa Brasil de Comunicação.
5: Fique agora com o Minuto do TCU. Em seguida, as notícias do Poder Judiciário e do Congresso Nacional. Boa noite.
3: Boa noite, até amanhã.
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2: 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Você vai ouvir agora notícias do Poder Judiciário.
23: STF encerra primeiro semestre com mais de 11 mil decisões colegiadas.
24: STJ realiza sessão de encerramento do semestre e apresenta balanço de desempenho da Corte.
23: Justiça do Trabalho realiza audiência pública e estabelece metas para 2027.
24: Boa noite, eu sou Marcela Luiz.
23: E eu sou Walter Lima.
24: O Supremo Tribunal Federal encerrou o primeiro semestre com mais de 11 mil decisões colegiadas.
23: O ministro Edson Fachin apresentou o balanço das atividades e reafirmou o compromisso da Corte com a transparência, independência e pluralidade. Carolina Chaves.
25: Segundo Edson Fachin, a Corte encerrou o período com os seguintes números: mais de 43 mil processos julgados, integrando quase 60 mil decisões, 11 mil decisões do colegiado do tribunal, 27 novos temas de repercussão geral analisados, o que liberou mais de 42 mil processos que aguardavam um entendimento. Edson Fachin reafirmou o compromisso com a transparência, com julgamentos de repercussão geral e com o aperfeiçoamento da gestão.
26: Esta Corte trabalhou e muito em favor do Brasil, do Estado de Direito e da democracia. Estamos sempre juntos na defesa do interesse institucional. Compreensões distintas de fatos e processos, e elas existem, como é próprio de uma Corte Plural Independente, são expressões de saúde institucional e não de fraqueza. O diálogo entre diferentes perspectivas jurídicas é o que confere legitimidade às nossas decisões e profundidade à nossa jurisprudência.
24: O STJ também encerrou o semestre hoje, apresentando o balanço de julgados no período.
23: A sessão da Corte Especial foi conduzida pelo ministro Herman Benjamin, presidente do tribunal. Fátima Uchoa.
27: Na sessão de encerramento do primeiro semestre, o presidente do STJ, ministro Herman Benjamin, apontou um recorde de 260.220 processos recebidos no período, sendo quase 25 mil a mais do que de janeiro a junho do ano passado. Ele manifestou preocupação com um crescimento contínuo da demanda processual.
28: Os números são preocupantes. Nós já estávamos inviabilizados o ano passado e a curva da inviabilização continua ascendente.
27: O STJ julgou 291.280 processos. O número de julgamentos chega a 414.248 quando considerados agravos internos, agravos regimentais e embargos de declaração, e baixou 265.516. Os dados correspondem à média de cerca de 7 decisões por minuto para cada ministro.
24: Tribunal Superior Eleitoral faz balanço dos julgamentos e da preparação para as eleições 2026.
23: A sessão foi conduzida pelo ministro Cássio Nunes, presidente do TSE, Fábio Ruas.
6: O ministro Cássio Nunes Marques destacou que neste semestre o TSE realizou 88 sessões de julgamento. Foram 1.656 processos, sendo 336 em sessões presenciais e 1.320 virtuais. O TSE ainda lançou o Manual do Eleitor, com linguagem acessível e que vai ser traduzido para línguas indígenas.
7: Justiça do Trabalho realiza audiência pública e estabelece metas para 2027.
9: A proposta é aprimorar os serviços da Justiça do Trabalho. Mila Amaral.
10: Esse foi o assunto discutido hoje na audiência pública durante o debate realizado de forma online. Também foram estabelecidas as metas nacionais do TST para 2027, que aliás foram firmadas com o apoio da sociedade. Por exemplo, na consulta pública feita pelo TST, as pessoas pediram que aumente o número de processos julgados pelo tribunal, dando prioridade aos mais antigos, o estímulo à inovação no judiciário e pediram também para estabelecer o trabalho decente. O próximo passo agora é encaminhar essas demandas para o CNJ e, a partir da aprovação, colocá-las em prática.
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24: Uma boa noite.
9: E até amanhã.
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12: Eu sou Paula Groba.
13: E eu sou Humberto Pinheiro.
12: E estes são os destaques de hoje do Jornal do Senado, que começa agora.
13: Debate sobre o fim da jornada 6x1 divide opiniões no Senado.
12: Avança projeto que torna crime submeter pessoa indefesa à prostituição.
13: Comissão aprova a autorização para servidor público atuar como MEI.
12: Boa noite.
13: Boa noite.
12: Representantes do governo, dos empresários e dos trabalhadores participaram no plenário do Senado de um debate sobre a proposta de emenda à Constituição que acaba com a jornada de trabalho 6x1.
13: Opiniões a favor e contrárias estiveram no debate, que teve participação de centrais sindicais e da Federação das Indústrias de São Paulo. A reportagem é de Márcio Maturana.
14: O presidente da Federação das Indústrias de São Paulo, Paulo Scaff, disse ver motivações eleitorais para a aprovação da proposta neste momento e foi respondido pela líder do governo no Senado, Tereza Leitão, do PT de Pernambuco.
15: Me desculpe, doutor Paulo, a PEC foi protocolada em 2019. Não é uma PEC boca de urna.
14: Já o senador Jaime Bagatoli, do PL de Rondônia, criticou a proposta e citou a Argentina como exemplo a seguir.
29: Na Argentina, pode-se trabalhar até 12 horas por dia, não passando das 48 horas semanais. É isso que precisamos ter para nós avançarmos no Brasil.
14: O senador Rogério Carvalho, do PT de Sergipe, disse que a redução da jornada é uma questão civilizatória.
29: Essas 44 horas estão reservadas para os que ganham menos, para os que têm mais tempo de deslocamento, menos tempo de vida, portanto. Pelo amor de Deus, é muita insensibilidade.
14: Para o líder da oposição no Senado, Rogério Marinho, do PL do Rio Grande do Norte, a jornada de trabalho deve ser negociada entre patrão e empregado.
30: A questão da preponderância do que é negociado sobre o legislado, justamente para fortalecer os sindicatos laborais.
14: A sessão foi presidida pelos senadores Laércio Oliveira, do PP de Sergipe, e Paulo Paim, do PT do Rio Grande do Sul.
12: Antes da sessão de debate sobre o fim da escala 6x1, o presidente do Senado, Davi Alcolumbre, se reuniu com parlamentares e líderes de centrais sindicais para discutir a proposta de emenda à Constituição que reduz a jornada de trabalho. O presidente da Central Única dos Trabalhadores, Sérgio Nobre, classificou como excelente a reunião com o Alcolumbre e afirmou esperar que a proposta tenha tramitação célere no Senado.
13: Já a líder do governo, senadora Tereza Leitão, do PT de Pernambuco, destacou que o calendário de votação do texto não tem caráter eleitoral e que os próximos passos serão definidos ao longo da discussão na casa. A proposta de redução da jornada de trabalho já foi aprovada pela Câmara dos Deputados e aguarda análise dos senadores.
27: pessoas sem condições de compreender o que acontece ou de oferecer resistência poderão ter proteção mais ampla contra a exploração sexual.
13: A Comissão de Direitos Humanos do Senado aprovou um projeto que aumenta a pena para o crime de exploração sexual de pessoas vulneráveis e prevê punição mais rigorosa quando o autor for um familiar ou tiver relação de confiança com a vítima. Repórter Rodrigo Rezende.
0: Submeter, induzir ou atrair para prostituição ou qualquer outra forma de exploração sexual pessoas vulneráveis que não tenham o necessário discernimento sobre o ato pode levar à prisão de até 16 anos. Esse é o objetivo de projeto aprovado pela Comissão de Direitos Humanos. A autora da proposta, senadora Jussara Lima, do PSD do Piauí, afirma que a medida busca ampliar o escopo previsto no Código Penal, que já incluía crianças e enfermos. E a ideia é dar ainda mais segurança aos diversos grupos vulneráveis no país.
3: O projeto, ele tipifica o crime de submissão à prostituição ou a outras formas de exploração sexual, inclusive nos casos em que a vítima, por qualquer outro motivo, ela não tenha condições de oferecer resistência. A medida busca preencher uma lacuna na legislação brasileira, ampliando

0: poderão fazer jus a 3 dias de folga remunerada quando precisarem acolher criança ou adolescente em situação de vulnerabilidade.
1: É o que diz um projeto aprovado pela Comissão de Assuntos Sociais do Senado e que segue para a Câmara dos Deputados. Repórter Marcela Diniz.
2: Por decisão judicial, após um episódio de violência em casa, por exemplo, crianças e adolescentes podem ser encaminhados temporariamente para as chamadas famílias acolhedoras. São pessoas cadastradas e selecionadas pelo poder público para essa função. O acolhimento tem caráter transitório e não se confunde com a adoção por durar no máximo 1 ano e meio. O projeto aprovado no Senado concede ausência remunerada de 3 dias consecutivos ao trabalhador ou à trabalhadora que acolher criança ou adolescente em sua casa. O senador Flávio Arnes, do PSB do Paraná, defende esse tempo como forma de dar atenção integral àqueles meninos em situação de extrema vulnerabilidade.
3: A pessoa que está trabalhando tem que ter pelo menos um momento, que a gente estamos colocando, de 3 dias para receber a criança, acolher, enquanto os trâmites judiciais acontecem também. E com isso, inclusive, dar contribuir para uma perspectiva nova de vida para a criança e para o adolescente.
2: O projeto é de autoria do senador Alan Rick, do Republicanos do Acre, e precisará passar pelo crivo da Câmara dos Deputados.
0: O Senado aprovou a adesão do Brasil a um acordo sobre comércio de aeronaves civis.
1: Um dos principais pontos do documento da Organização Mundial do Comércio é a eliminação de tarifas de importação para todos os aviões desse tipo e determinados produtos destinados ao setor. Repórter Pedro Pincer.
4: Além da eliminação de tarifas, o acordo sobre o comércio de aeronaves civis trata da redução de barreiras não tarifárias, das decisões de compra de aeronaves civis, dos subsídios à exportação e de regras para evitar restrições comerciais incompatíveis com o comércio internacional. Para o relator, senador Nelsinho Trade, do PSD de Mato Grosso do Sul, o texto favorece a indústria aeronáutica brasileira e o sistema de transporte aéreo.
5: Podemos agregar ao contexto descrito circunstância de que o Brasil passará a participar de maneira plena e em igualdade de condições das deliberações do Comitê TCA, que cuida de temas relevantes para a aviação civil na esfera global. Isso inclui a aplicação do acordo a novos produtos do setor.
4: O comércio mundial anual dos produtos cobertos pelo documento alcança 3,73 trilhões de dólares em exportações e importações, considerando a média de 2018 a 2022. Os principais parceiros comerciais do Brasil nesse conjunto de produtos são Estados Unidos, China, Alemanha e Argentina. O texto segue agora para a promulgação.
0: E servidores públicos poderão ser microempreendedores individuais. É o que prevê um projeto aprovado na Comissão de Constituição e Justiça.
1: A proposta proíbe, no entanto, quem ocupa cargo em comissão ou exerça função de confiança de atuar como MEI. Repórter Bruno Lourenço.
6: A Comissão de Constituição e Justiça aprovou o projeto de lei que autoriza os funcionários públicos a se tornarem microempreendedores individuais. A legislação hoje veda a participação em gerência ou administração de sociedade privada e o comércio, exceto na qualidade de acionista ou cotista. O senador Esperidião Amin, do Progressistas de Santa Catarina, reforçou que as restrições impostas aos servidores públicos vão na contramão das necessidades do país de novos investimentos na economia.
7: Projeções indicam mudanças demográficas aceleradas devido ao envelhecimento da população, tornando essencial ampliar e não restringir o número de pessoas aptas a empreender, para preservar o nível de desenvolvimento econômico nas próximas décadas. Vale destacar que a atividade dos servidores como MEI não prejudicará a administração pública. Já existem situações em que servidores acumulam cargos ou mantêm empregos privados.
6: Amin ressaltou ainda que a proposta traz salvaguardas para não causar prejuízos à administração pública, como o impedimento de que ocupantes de cargo em comissão e funções de confiança sejam MEIs. Se não houver recurso para a nova votação no plenário, a matéria poderá seguir diretamente para análise da Câmara dos Deputados.
1: Edição de Paulo Groba e trabalhos técnicos de Eliseu Caires. O Jornal do Senado fica por aqui. Acompanhe agora as notícias da Câmara dos Deputados. Boa noite.
0: Boa noite e até amanhã.

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1: Câmara aprova redução de benefícios fiscais para cacau importado.
2: Vai ao Senado proposta que protege o uso de emblemas da Cruz Vermelha.
1: Presidente da Câmara reforça apoio ao agronegócio.
2: Proposta discutida por deputados prevê número máximo de alunos em sala.
1: Boa noite. A Câmara aprovou medida provisória que reduz benefícios fiscais sobre cacau importado. O repórter Antônio Vital explica a questão.
3: O plenário da Câmara aprovou medida provisória que reduz o prazo de isenção de tributos sobre cacau importado, utilizado como insumo em produtos como chocolate exportado pelo Brasil. Hoje, o cacau inteiro, partido, bruto ou torrado, comprado de outros países, paga menos IPI, PIS/PASEP e COFINS. Essa operação, quando o produto importado é depois usado como insumo de produtos industrializados, é conhecida como drawback. No caso do cacau, até a edição da medida provisória, em março, essas isenções e reduções de tributos valiam por até 2 anos. Com a medida, passam a valer por apenas 6 meses, com possibilidade de renovação a critério do Ministério do Desenvolvimento, Indústria, Comércio e Serviços. Isso significa que empresas que exportam produtos fabricados com cacau estrangeiro terão prazo menor para usufruir de benefícios fiscais na importação da fruta. Ao editar a medida provisória, o governo argumentou que os produtores de cacau brasileiros serão beneficiados com um possível aumento de venda à indústria. Ficam de fora da redução do prazo de isenções a manteiga de cacau, cacau em pó e o chocolate importados. A medida provisória foi criticada em plenário por deputados do Novo e do Missão. Para o deputado Kim Kataguiri, do Missão de São Paulo, reduzir benefícios fiscais para produtos que depois serão usados como insumo para exportações prejudica a indústria nacional.
4: O que a gente está falando é o seguinte: Brasil, exporte menos chocolate e exporte mais cacau. Agregue menos valor para a sua produção. Aquilo que mais se critica no desenvolvimento da nossa indústria. O raciocínio é muito simples. Se eu estou importando um produto, mas esse produto, na realidade, é para eu processar, agregar valor e exportar, eu tenho uma suspensão desses tributos porque eu estou agregando valor na indústria nacional. E o governo quer acabar com isso e enfraquecer a nossa indústria.
3: A medida provisória foi defendida por deputados da base do governo. Para a deputada Jandira Fegali, do PCdoB do Rio de Janeiro, os produtores brasileiros de cacau serão beneficiados.
5: Ela garante a proteção da produção nacional. O cacau é uma produção importante no Brasil, que não pode ser penalizada por prazos e questões tributárias. É importante que a gente proteja essa produção para não gerar crise no setor, particularmente na região do norte e do nordeste brasileiro.
3: A medida provisória que reduz o prazo de isenção de tributos sobre cacau importado, utilizado como insumo em produtos como chocolate exportado pelo Brasil, seguiu para análise do Senado. Da Rádio Câmara de Brasília, Antônio Vital.
0: Direitos Humanos.
2: Tabata Amaral, do PSB de São Paulo, defende a aprovação da urgência de projeto que criminaliza o ódio contra as mulheres. Relatora da matéria, a deputada alerta que a misoginia se organiza nas redes antes de aparecer nas agressões e nos casos de feminicídio.
6: Hoje, existe uma verdadeira indústria do ódio, que opera nas redes, que captura meninos muito jovens e os ensina a enxergar a mulher como inimiga, como objeto, como culpada. E o que nasce numa tela vira ameaça, vira assassinato. Chama isso pelo nome, misoginia, ódio às mulheres. Admitir que essa coisa tem contorno, que é concreta, que ela tem uma motivação e que deve ser punida. É um ato fundamental de proteção que uma sociedade deve oferecer para todas nós, começando pelas pequenas.
1: Tabata Amaral aponta que tem buscado apoio de diferentes bancadas para construir um texto capaz de unir parlamentares de todos os partidos. Ela pede que a Câmara aprove a urgência da proposta como forma de mostrar compromisso com o enfrentamento da violência contra mulheres.
2: Carol D'Artora, do PT do Paraná, também defende a aprovação do projeto que prevê penas para a misoginia. Segundo a parlamentar, a medida faz parte das políticas do governo de enfrentamento à violência e ao discurso de ódio contra as mulheres.
1: Na visão de Carol D'Artora, a criminalização da misoginia é uma forma de garantir maior proteção jurídica às mulheres, inclusive nos ambientes digitais. Para ela, a proposta amplia a participação feminina na política, na cultura, na ciência e em diversos espaços da sociedade.
2: Ilacir Bicalho, do Republicanos, destaca as conquistas femininas nas Forças de Segurança Pública de Minas Gerais ao celebrar a nomeação da Coronel Cleide Barcelos dos Reis Rodrigues, primeira primeira mulher a assumir o comando-geral da PM do Estado em mais de 250 anos da corporação.
1: Iracir Bicalho cumprimenta também a comandante-geral do Corpo de Bombeiros, Coronel Jordana de Oliveira Figueiras da Aldegan, e a delegada-geral da Polícia Civil, Letícia Batista Camboja Reis. Ele conclama os homens a unirem suas forças às das mulheres na luta por uma sociedade mais justa e igualitária.
2: Benedita da Silva, do PT do Rio de Janeiro, acredita que a Copa do Mundo deveria promover a integração entre os povos. No entanto, a deputada destaca relatos de racismo, xenofobia e tratamento discriminatório contra jogadores, árbitros e jornalistas durante o torneio.
1: Segundo Benedita da Silva, eventos esportivos internacionais devem ser marcados pelo respeito, pela inclusão e pela igualdade de tratamento entre os participantes. Ela acredita que a omissão da FIFA, entidade responsável pela organização da competição, contribui para a manutenção dessas práticas.
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0: Saúde.
2: A Câmara aprovou regras para proteger símbolos da Cruz Vermelha. A repórter Daniela Lessa acompanhou a votação.
8: A Câmara dos Deputados aprovou o projeto que protege o uso dos emblemas da Cruz Vermelha, usados para identificar pessoas e transportes de saúde em situações de emergência e de conflito armado. O projeto busca adequar a legislação brasileira às convenções de Genebra e a protocolos internacionais já ratificados pelo Brasil. Pelo texto aprovado, os três símbolos da entidade passam a ter proteção legal. A imagem mais antiga é a da Cruz Vermelha. Outro símbolo reconhecido internacionalmente é o crescente vermelho, adotado em muitos países. O terceiro emblema é um losango vermelho em forma de cristal. Esses símbolos são usados para indicar proteção a equipes de saúde, hospitais, unidades sanitárias e meios de transporte para atendimento de feridos, doentes e náufragos. As denominações Cruz Vermelha, Crescente Vermelho e Cristal Vermelho também serão protegidas. A deputada Érica Cocai, do PT do Distrito Federal, defendeu a proposta, destacando o alcance mundial da Cruz Vermelha na defesa da vida.
9: É fundamental porque é uma instituição que trabalha com um princípio humanitário. É uma instituição que está em por volta de 190 países fazendo esta função. E muitas vezes em momentos de calamidade, em momentos de guerra, a Cruz Vermelha, ela tem uma possibilidade ou uma atuação para defender sempre a vida.
8: Ao defender a aprovação, a deputada Adriana Ventura, do Novo de São Paulo, argumentou que esses símbolos não devem ser usados de forma comercial para evitar enganos em situações de atendimento de emergência.
10: O que esse projeto faz é internalizar obrigações internacionais que já foram assumidas pelo Brasil, e isso também faz com que não tenha uso comercial indevido para que entidades humanitárias legítimas não tenham confusão.
8: O Serviço de Saúde das Forças Armadas poderá usar a Cruz Vermelha sobre fundo branco para identificar seu pessoal, suas unidades e seus transportes sanitários. Profissionais de saúde civis, hospitais e transportes civis também poderão usar o emblema, desde que tenham autorização. A proposta proíbe o registro de associações, empresas, marcas, desenhos ou modelos industriais que usem indevidamente os emblemas ou as denominações protegidas pela lei. Quem reproduzir ou imitar esses símbolos sem autorização poderá ser punido com detenção de 1 a 3 meses ou multa. O juiz também poderá determinar o recolhimento do material e a suspensão das atividades comerciais. O projeto que protege o uso dos emblemas da Cruz Vermelha, incluindo o crescente e o cristal vermelhos, será analisado em seguida pelo Senado. Da Rádio Câmara de Brasília, Daniele Lessa.
1: Marangoni, do Podemos de São Paulo, cobra uma investigação sobre denúncias de irregularidades na análise de pedidos de exames, cirurgias e outros procedimentos feitos pelos planos de saúde. Ele denuncia que uma empresa contratada pelas operadoras pode estar prejudicando pacientes de maneira deliberada.
2: Marangoni exige providências da Agência Nacional de Saúde Suplementar diante dessas denúncias. O parlamentar reforça que cabe à ANS fiscalizar irregularidades e proteger os beneficiários.
0: Relações Exteriores.
1: Bongás, do PT do Rio Grande do Sul, denuncia uma suposta ofensa à soberania nacional por parte de lideranças da oposição que teriam oferecido colocar uma equipe de transição à disposição de governos estrangeiros, caso vençam a próxima eleição presidencial.
2: Bongás ressalta que a proposta revelada por autoridades externas prevê o compartilhamento de informações estratégicas e diretrizes governamentais com uma potência internacional. O congressista avalia a possibilidade como o mais ultrajante golpe contra os 203 anos de independência do Brasil.
0: Eleições.
1: Aloysio Mendes, do Republicanos do Maranhão, denuncia o uso político do Judiciário Estadual para perseguir e barrar candidaturas de opositores, citando como exemplo casos de pré-candidatos de seu partido condenados em tempo recorde a penas desproporcionais aos supostos crimes cometidos.
2: Aloysio Mendes afirma que lideranças do Republicanos estão reunindo provas para acionar o Conselho Nacional de Justiça contra os envolvidos nos casos e recorrer às instâncias superiores para reverter sentenças, garantindo as pré-candidaturas prejudicadas.
0: Presidência.
1: O presidente da Câmara reforçou o compromisso dos deputados com políticas voltadas ao agronegócio. O repórter Luiz Gustavo Xavier acompanhou o evento no Planalto.
11: O presidente da Câmara, Hugo Mota, reforçou o apoio dos parlamentares à agenda e às pautas de interesse do agronegócio no país. Ele participou do lançamento do Plano Safra 2026-2027 no Palácio do Planalto, que prevê o aporte de R$ 525 bilhões para o setor. O deputado afirmou que a Câmara está sempre de portas abertas a todas as propostas em defesa do agronegócio e nunca faltou aos projetos de interesse do setor.
12: É uma tarefa hercúlea de manter o equilíbrio fiscal tão necessário para o crescimento econômico, aliado à priorização de políticas como essa, que também são fundamentais para o país. Que esse é o grande fiel da balança que nós temos que perseguir. Nós do Congresso Nacional, o Poder Executivo, também o Poder Judiciário, que é termos a real noção de que precisamos sempre levar em consideração aquilo que deve ser priorizado como política pública para o nosso país.
11: Para Hugo Mota, todo o esforço do governo e do Ministério da Agricultura para renovar a política pública demonstra a importância do agronegócio para o nosso país. O presidente destacou a importância do setor na geração de emprego, de renda e na composição do produto interno bruto brasileiro. Da Rádio Câmara de Brasília, Luiz Gustavo Xavier.
0: Economia.
2: Valmir Assunção, do PT da Bahia, destaca a importância do lançamento do Plano Safra da Agricultura Familiar para os pequenos agricultores, assentados, quilombolas, indígenas e povos tradicionais. Ele lembra que esses segmentos produzem grande parte dos alimentos que chegam à população.
1: Valmir Assunção aponta que o Plano Safra fortalece a reforma agrária e amplia as condições de produção no campo. Ele parabeniza o Ministério do Desenvolvimento Agrário pela construção do plano voltado para agricultores de todo o Brasil.
2: De acordo com Luiz Lima, do Novo do Rio de Janeiro, a inflação dos últimos meses reduziu o poder de compra da população. O parlamentar relata o caso de um casal de idosos que, segundo ele, precisou abrir mão de uma das refeições do dia por causa do alto custo dos alimentos.
1: Luiz Lima também cita dados sobre o patrimônio da população para sustentar que o Brasil enfrenta perda de renda e de capacidade econômica. Ele atribui esse cenário às políticas adotadas pelo governo federal.
0: Educação.
2: A Comissão de Educação discutiu uma proposta que estabelece a lotação máxima de salas de aula. O repórter Luiz Cláudio Canuto nos conta como foi.
13: Um projeto em discussão na Câmara estabelece limites para o número de estudantes por turma na educação básica. O assunto foi discutido pela Comissão de Educação em audiência pública com representantes do Ministério da Educação, de dirigentes municipais de educação e outros setores envolvidos no assunto. Segundo a coordenadora de formação do Ministério, Leda Regina Bittencourt, desde 2006 existem teses que mostram que a quantidade de estudantes influencia na qualidade da aprendizagem e há um estudo da OCDE, um fórum que reúne países ricos focados em promover políticas públicas de desenvolvimento, que aponta o número de 23 alunos por sala como a quantidade ideal. Uma resolução do Conselho Nacional de Educação de 2024 estabelece o número de crianças que deve haver por turma. Para bebês de 0 a 12 meses, são 5 por turma. De 12 a 24 meses, 8. De 25 a 36 meses, 12 crianças por sala. De 37 a 48 meses, 18 por turma. E 20 crianças de 4 e 5 anos de idade por sala de aula. Já o projeto de lei em discussão na Câmara estabelece o número máximo de 5 crianças por berçário, 10 no maternal, 15 por sala na pré-escola, 20 nos anos iniciais da educação fundamental, 25 nos anos finais e 30 no ensino médio. No ensino de jovens e adultos, o número de alunos por sala de aula no ensino fundamental seria de 20 e de 25 no ensino médio. Na educação especial, o limite máximo viria por regulamento. O debate atendeu ao pedido do deputado Tarcísio Mota, do PSOL do Rio de Janeiro, que é autor do projeto que estabelece parâmetros para a composição de turmas nas diferentes etapas e modalidades da educação básica. Ele presidiu o debate e deixou claro que o projeto deve se adequar às diretrizes estabelecidas pelo Conselho Nacional de Educação. Outros temas destacados por ele foram a criação de critérios de reduzir números de alunos por turma na educação especial e também a prioridade a turmas com professores com deficiência.
14: É claro que esse nível de aprimoramento a gente vai guardar aqui e apresentar tão logo o projeto tenha relatoria, para que o relator possa apresentar, quem sabe, inclusive no âmbito da Comissão de Educação, um primeiro parecer sobre isso.
13: O projeto acaba de ser apresentado e ainda deve ser juntado a outras propostas em análise na Câmara para a votação em conjunto. Da Rádio Câmara de Brasília, Luiz Cláudio Canuto.
0: Desenvolvimento Regional.
1: Daniel Almeida, do PCdoB, destaca a agenda do governo federal na Bahia, com entregas e investimentos em saúde, infraestrutura e cultura. Ele reforça a importância da parceria com o Executivo Estadual e com os municípios na ampliação dos serviços públicos à população.
15: Daniel Almeida destaca a entrega do Hospital Regional de Alagoinhas, a retomada da obra da Ponte Salvador Itaparica e a recuperação do Teatro Castro Alves. Ele avalia que as iniciativas fortalecem o SUS, a mobilidade regional e a preservação do patrimônio cultural da Bahia.
1: Hildo Rocha, do MDB do Maranhão, destaca o início da construção de condomínio com 384 apartamentos para famílias de Açailândia, como parte do Minha Casa Minha Vida. Ele assinala que as unidades contam com infraestrutura de lazer, estacionamento e sistema de segurança.
15: Hildo Rocha também ressalta a autorização de R$ 59 milhões para conter erosões que atingem casas em Açailândia. Ele explica que a obra, executada pelo governo estadual, com recursos do PAC, prevê a recuperação das áreas degradadas para uso da população.
0: Cultura.
1: João Daniel, do PT de Sergipe, destaca a força das festas juninas como

0: Rocha, Zé Ricardo e Thiago.
1: Valeu, Isaia Novaes.
0: Bom demais.
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